0: essa pauta, Saulo Nunes. O Saulo é professor, doutor em Direito, com pós-doutorado em Direito também pela Unicamp, e pós-doutorado em Direito também pela Unifor. Ricardo Coimbra, mestre em Economia pelo CAEM da UFC, conselheiro do Corecon, e é professor da Unifor. E conosco também o Érico Veras, que é doutor em Administração e professor titular da Universidade Federal do Ceará.
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0: Senhores, prazer em recebê-los. Muito obrigado pelo tempo, pelo conhecimento de vocês para conversar aqui conosco sobre esse projeto que é político, que é econômico, que é comportamental, que é, bem transversal do ponto de vista de muitos assuntos. Vamos tentar nos ater aqui ao econômico, mas claro que a conversa é livre. Eu queria começar com o Ricardo. Falta o Senado, já tramitou na Câmara Federal, passou bem, apesar de muitos protestos, democrático, normal, mas passou bem com a boa votação. Falta no Senado. Pergunta o que ele faz, até de cunho mais político que econômico. O fato de ter tramitado bem na Câmara te indica que passa fácil no Senado? Seja bem-vindo.
2: Hamilton, obrigado pelo convite mais uma vez aqui do Debate Brasil. E o tema, ele é bastante interessante, né? E a sua pergunta, ela é fustigante. Porque a gente sabe que essa pauta é uma pauta do momento, não só aqui no Brasil, mas também no mundo. Esse processo de debate, de discussão, de uma reestruturação da hora trabalhada, né? De como você deve repactuar isso, como você deve melhorar a qualidade de vida do trabalhador numa perspectiva de mudança de cenário. E aí esse processo de aprovação, que ele aconteceu de forma rápida na Câmara, ou seja, uma votação em dois turnos no mesmo dia, e ele se deve também, nesse momento, a um processo de debate e discussão na sociedade, nas redes, de forma efetiva, e a sociedade vem exigindo essa redução. E isso mostrou uma certa pressão

0: estar aí até agosto, deve ter essa discussão. A gente sabe que nem todos os senadores estão nesse momento com mudança de mandato, mas uma parcela significativa deles estão, e aqueles que não estão, estão vinculados com outros candidatos nas suas bases eleitorais. Então, muito provavelmente, a pressão do momento eleitoral, ela deve ajudar que esse trâmite ele ocorra, não sei se na mesma velocidade e talvez no mesmo diferencial de votos.
1: É
0: né?
1: PEC, né? Emenda à Constituição, então são dois votos, maioria absoluta.
2: Dois terços, duas votações.
0: Exatamente. Você precisa de 40, acho que 42 votos.
1: O Érico acha que já pode considerar essa proposta aí aprovada?
3: Eu concordo.
1: Seja bem-vindo.
3: É um prazer estar aqui. Eu concordo até porque a gente tem uma renovação de dois terços.

0: funciona principalmente no momento que a gente está vivendo, né? Nós estamos há poucos meses de um processo de renovação, né? Tanto do legislativo quanto do executivo, ou seja, e do legislativo também estadual. É a grande eleição do país. Então, nesse momento, o político ele tem que pensar, né? Então, você vai ter políticos que eram contra e que na hora da votação ficaram...
1: Não tem como.
0: Então...

0: você tem o peso da população. E é, se a gente olhar historicamente, essa discussão é muito interessante, porque antes da Constituição de 88 eram 48 horas semanais.
1: Uhum.
0: Constituição de 88, nós viemos para 44 horas semanais.
1: Assim, a diferença de horas de 88
0: faz é a mesma coisa.
1: Mas é muito tempo, quase 40 anos para uma mudança.
0: Mas você já tem diversos setores da economia. Se você olhar, banco, bancário, padrão é 30 horas. Né? Então você tem discussões aí de outros setores, você tem regimes diferentes.
1: Vamos chamar aqui o Saulo para conversar. Saulo, o processo de debate e discussão para você foi amadurecido, foi suficiente? Ou foi uma coisa assim muito rápida? Como é que você analisa isso? Seja bem-vindo.
2: Obrigado, amigo, pelo convite, pela oportunidade de debater um tema tão relevante. Saudar aqui os colegas aqui de painel. Foram tocados aqui alguns pontos que são muito interessantes e que mostram para a gente a importância do avançar desse ajuste. Não é? Essa não é uma discussão nova. Não é? Ela avança nesse momento com uma força muito grande, mas a gente consegue rastrear propostas de alteração à emenda constitucional nesse sentido de década atrás.
1: Uhum.
2: Né? Como foi bem relatado, a gente tem essa jornada de trabalho há 37, 38 anos, com um avanço da Constituição de 88, que diminuiu de 48 para 44 horas semanais, mas também foi tratado que a gente tem um modelo muito heterogêneo de contratos de trabalho, de relações de trabalho, com legislações extravagantes que regem, às vezes, profissões em específico. Foi mencionado aqui o caso dos bancários, que tem leis especiais com jornadas de trabalho distintas. A Constituição, ela traz um parâmetro geral e traz uma jornada máxima de trabalho, e não a jornada de trabalho. Ela traz uma jornada de até 44 horas semanais. Essa é a ideia, seria de diminuir para até 40 horas semanais, mantendo-se a remuneração, que esse é um dos pontos centrais. Graves problemas do Brasil, considerando inclusive, estamos aqui com alguns economistas, considerando a força do nosso PIB, mas a desigualdade sempre foi um dado muito grave. O valor da hora trabalhada como salário sempre foi um dado muito grave. Uhum. Então a gente fala da diminuição da jornada de trabalho, mas ao mesmo tempo causa aquele receio de e quais são as possíveis artimanhas que podem ser feitas para que essa diminuição da jornada seja acompanhada por algum tipo de diminuição salarial, que seria insustentável, considerando quão baixo já é essa nossa hora de trabalho. Temos dados da OCDE, FMI, que mostram como o Brasil se coloca em uma posição desvantajosa nisso. Novamente, esse não é um debate novo, estamos

0: pode analisar o modelo português, que foi um modelo que vale a pena ser lido, porque lá eram 44 e migrou para 40, ou seja, algo análogo que a gente quer fazer. Fizeram isso na década de 90 ainda, não experimentaram.
1: França é 35?
0: França é 36, Alemanha é 35.
2: Alemanha é 35.
0: A Alemanha já está dentro de um outro patamar que para nós parece
1: mas
0: impossível.
1: Mas a produtividade lá é sempre muito alta, né? Talvez por isso seja possível, né?
2: Não, mas aí nós vamos entrar numa discussão que o Salto está colocando bem, que é uma discussão de hora trabalhada, de preço da hora trabalhada. Se a gente olhar até para a própria América Latina, olhar para o Chile, o nosso preço de hora trabalhada é muito baixo, tá? Aí nós vamos entrar em outras discussões, que é quão intensivo em tecnologia a gente é ou não é. A gente é baixo intensivo em tecnologia porque a nossa mão de obra é muito barata. Então, tem vários fatores que eles vão modelar essa discussão.

0: condições de ter, porque o preço da obra é caro. Uhum. Ele pinta a casa dele, ele faz
1: funcionário de trabalho mais doméstico.
0: É, mas de uma forma geral, até a pintura que você contrata alguém, algum trabalho ele faz, porque a hora é bem remunerada. Uhum. Então, o Saulo traz uma outra discussão, que não é só uma discussão de qual o tamanho da jornada.
1: Uhum.
0: Tá? Na realidade, o que você vai discutir

0: pessoal pode até discutir um pouco mais, nós estamos aí com a entrada da NR1, né, que é toda uma discussão de saúde mental.
1: Super necessário para o mundo.
0: Super necessário. Se a gente pegar um jornal que saiu essa semana, Fortaleza, capa de jornal, a questão da exaustão, e a outra discussão que você tem, você falando de produtividade, é que um funcionário menos estressado, ele produz mais.
1: E é isso, nós estamos diante de uma realidade que essa diminuição para 40, nasceu ali numa reclamação, no Twitter, uma publicação dentro de uma farmácia, e isso tomou corpo, elegeu o deputado, isso, enfim. A realidade é que isso tudo indica, vai ser aprovado, isso vai começar a ser implementado. Pergunta que eu faço, é ponto pacífico para vocês que mais descanso, menos doença, mais produtividade na realidade brasileira, ou cabe divergência aí?
0: Eu digo que é ponto pacífico, não, eu vou dar a minha opinião, porque quando você tem uma outra, não é só simplesmente 4 horas a menos, eu tenho um deslocamento, certo? A gente tem uma outra discussão que o mundo está tendo, que é a gente está envelhecendo e a gente está diminuindo a população, porque as famílias não querem ter filhos, as mulheres não querem ter filhos. Quando eu fico menos tempo em casa, como é que eu crio o meu filho? Então, não estamos falando de 4 horas. Na realidade, eu estou falando de um dia. Por quê? Se eu pegar nos grandes centros, o tempo de deslocamento é de 1 a 2 horas.
1: Só pegar o ônibus.
0: Só pegar. Se você pegar, né? Vá na estação da Sé, em São Paulo, 6 horas da tarde, ou 6 horas da manhã, ou vá pegar um metrô na CPTM, ou vá no nosso próprio ônibus aqui. Então, não adianta ter você trabalhando sob determinadas condições que você não vai entregar.
1: Eu quero ver a opinião de vocês dois também sobre esse clássico. Isso é indiscutível ou cabe divergência? Mais descanso, menos doença, mais produtividade. Para vocês, isso é ponto pacífico?
2: É, não, Saulo, é ponto pacífico. Quando a gente fala isso, a gente tem alguns setores que analisam de forma efetiva e que acham que isso é necessário, principalmente aqueles relacionados com a força de trabalho, ou seja, os sindicatos, os técnicos da área que defendem os direitos dos trabalhadores, você enxerga isso. Mas muitas vezes, quem está do outro lado, na outra ponta, no setor produtivo, ele só enxerga efetivamente o custo. Ele acha que uma hora a menos de trabalho no processo produtivo, ele vai ter uma elevação muito significativa no custo. E ele não consegue enxergar essa outra possibilidade. Ele acha que o trabalhador chega disposto todos os dias e ele consegue manter essa produtividade. Mas efetivamente não é isso que se enxerga, né? Como o Eric estava falando. Então, se o trabalhador ele entra 8 horas da manhã e ele sai às 6 horas da tarde com uma hora de descanso, que a maioria das empresas fazem isso, ou seja, ele trabalha, né, numa escala aí de praticamente 9 horas diária. Mas para ele chegar 8 horas no trabalho, ele tem que sair 2 horas, ou seja, ele acorda praticamente quase 3 horas. Ou seja, ele acorda, se alimenta, faz... Ele tem um ciclo aí de umas 2 horas e meia, às vezes até 3. E na volta também ele vai ter talvez um deslocamento de quase 2 horas. Então ele trabalha 9, uma hora de almoço 10, com mais 4 a 5 de deslocamento. Ou seja, esse cidadão, ele chega no final de semana exausto. E muitas vezes, quando ele trabalha menos na semana, ele também tem que trabalhar durante o sábado. Por isso que é a história do 6 por 1. Então, à medida que você tira uma hora a menos, essa hora a menos, ele vai ter uma hora a mais para descanso, de repente fazer alguma atividade que ele não fazia antes, e aí estimular a atividade econômica como um todo, vai para uma academia, vai fazer um curso, vai fazer algum tipo de coisa. Como é que a gente consegue enxergar isso? Eu sou professor, o Eric e o Saulo também é, e a gente dá aula à noite também. A gente sabe como os alunos chegam à noite. Então, ele sai do trabalho em média, 6, 6 e pouco, muitas vezes chega até atrasado para assistir aula na universidade. Ou seja, ele chega ali 7, alguma coisa. Então, ele já chega num estado deplorável. Quer dizer, se ele chega para assistir aula num estado deplorável, é porque durante aquele período a produtividade dele no final do expediente deve ser baixíssima. Então, se você consegue reduzir um pouco isso daí, ele vai chegar, no caso, para assistir aula, com uma qualidade melhor na sua produtividade escolar e no seu dia a dia ele vai conseguir se recuperar mais. Então, ele vai gerar potencialidade de melhoria do ritmo de trabalho.
1: Saulo, tem alguns pontos que eu

sistemas de qualificação dos meus profissionais, porque às vezes eu simplesmente contrato massa e absorvo qualquer tipo de perda que vai existir. Isso vai precisar ser ajustado. Se a gente tiver, ao diminuir uma jornada de trabalho e manter uma remuneração, automaticamente você está aumentando o valor da hora de trabalho. Então, quando a gente analisa por uma perspectiva global, os países que experimentaram esses graus de ajustes normalmente são acompanhados com uma evolução da produtividade, porque a necessidade é a mãe de todas as invenções. A gente mencionou agora sobre o fato de que em muitas culturas, como nos Estados Unidos, você não tem mais condição de remunerar certos tipos de trabalho e você mesmo, às vezes, precisa executar esses trabalhos, porque o incentivo econômico ele direciona para isso. São dois pontos, não é? Outro ponto é nesse tripé de correlação que foi mencionado entre jornadas de trabalho, entre desgaste e doenças ocupacionais. Isso, a gente tem múltiplos estudos que comprovam isso. O exemplo foi muito adequado quando menciona que somos professores, verificamos aos nossos alunos no período da noite, realmente com a sua capacidade intelectual mitigada do desgaste que teve durante o dia. E eu iria um ponto além, que foi mencionado acerca da NR1. Essa é uma semana muito emblemática para o direito do trabalho, porque você tem na mesma semana o avançar da PEC e a entrada dos efeitos da NR1, que considera a saúde mental do

0: sua jornada até terminou naquele momento. O seu local de trabalho, você se ausentou. Mas o trabalho te acompanha sempre. Uhum. O trabalho te acompanha durante os finais de semana, durante aqueles outros momentos. Uhum. Então, muitas vezes, a gente tem que lidar com o aluno pedindo licença, professor, porque é de trabalho. Por favor, deixa só eu...
1: responder aqui, né?
0: Deixa só eu responder, só me ausentar para atender. Esse é outro ponto que causa uma epidemia silenciosa atual de afastamentos em números recordes de trabalhadores.

0: essa proposta vai se manter, passar no Senado também, se alterar, não acredito que seja muita coisa. E aí nós estamos diante da mudança, que é a transição de 2 anos. Aliás, 2 transições?
1: Não, é, ela começa...
0: Uma já,
1: ela começa só...
2: 14 meses.
1: É, 14 meses.
0: 14 meses ela é implementada toda, né?
1: É, porque ela, em 60 dias ela começa...
2: Né? Redução de 2.
1: Aí horas, depois ela passa a redução de 2 horas, que aí passa 12 meses.
0: Sim.
1: Aí depois é que vem a outra redução de 2 horas.
0: Sim, redução de salário, 40 horas distribuídos em 5 dias, não é isso?
1: Sim.
0: Pergunta que é uma discussão paralela muito forte, que é em relação à capacidade econômica do país de absorver essa mudança. Queria a opinião de vocês.
1: Vamos lá. Eu acho que o Ricardo colocou muito bem. E aí a gente precisa entender, não é questão de ficar com raiva ou não. Todo mundo vai defender o seu interesse, tá? A sua visão, o empresário, né, o cara que ele vai dizer, ó, eu vou precisar de mais gente e vai aumentar o meu custo. Tá? Essa é a grande discussão.
0: Logo eu vou ter que promover desemprego.
1: É,
0: até...
1: mas é uma discussão, porque a economia ela é vaso comunicante. O dinheiro ele não desaparece, ele circula. Aí alguém pode dizer do outro lado, tá bom, mas esse cara agora que vai ter mais tempo, ele vai poder consumir mais. E o motor da economia é o consumo.
0: Logo vai gerar outras oportunidades.
1: Logo vai gerar outras oportunidades. Na prática, o que faz com que o empresário empregue

0: crescimento de um país, se eu tenho demanda, ninguém vai dizer que ninguém vai empregar mais alguém porque a mão de obra está barata. Ah, eu vou empregar alguém porque não. Você emprega em função de uma perspectiva de que você vai precisar da mão de obra. Tá certo? Você vai ter ajustes. Se a gente lembrar do que foi dito quando a gente teve lá atrás a questão da estruturação da mão de obra doméstica, o que, que todo mundo disse que ia acontecer? Vai desempregar todo mundo. Então, você tem esses movimentos que a economia ela se ajusta. Claro. Então, até porque nós não estamos falando de uma transformação absurda. Quando você falou lá em 88, que saiu de 48, você tinha muito menos tecnologia do que você tem hoje.
1: Um país muito mais frágil
0: economicamente. Pronto, muito mais frágil. E se a gente olhar, nós temos discussão mundial de renda universal. Se você olhar, eu vou pegar o Elon Musk, se você procurar, tem um artigo dele falando de renda universal. Então, nós vamos, nos próximos 20 ou 30 anos, ter que ressignificar trabalho e discutir essa relação. Tá? Por que, que eu preciso discutir essa relação? Porque eu preciso de consumo na outra ponta. Se eu não tiver consumo, eu não tenho crescimento. Então, o mundo vai passar. A gente fala de inteligência artificial, a gente fala de agentes, de IA, a gente fala de robô, a gente está cada vez mais. E a gente fala de envelhecimento. Então, nós vamos ter que fechar essa conta. Eu diria que essa é uma discussão do mundo que ela vai vir cada vez mais. Porque eu vou ter que reestruturar as cadeias produtivas e a economia.
2: Ricardo? Bom, eu creio que isso deve acontecer. Vai ter um processo de debate, de discussão, de uma possibilidade, de algum tipo de repasse dos preços, mas é como o Eric falou, vai continuar sendo uma relação entre oferta e demanda. Então, se num determinado momento as empresas acharem que está tendo uma elevação de custo, e se houver essa necessidade da mão de obra, ele vai chegar aí e tentar repassar para o mercado. Se o mercado absorver, tranquilo. Se o mercado não absorver, ele vai manter o preço dele ali, tendo um custo maior, reduzindo a margem. Então, é isso que vai acontecer. Alguns setores de atividade, pode ser até que exista uma certa ociosidade do trabalho em algum momento. Ou seja, aquele trabalhador ele vai continuar tendo aquela meta que ele antes tinha para cumprir naquelas 44, ele vai talvez ter aquela mesma meta para cumprir em 40, e ele vai se esforçar para cumprir aquilo em 40, e talvez pode ser que isso ocorra. Ou se tiver uma necessidade de crescimento, de contratar novas pessoas, ele vai analisar se vale a pena, se não vale a pena, em função do crescimento e demanda. Então, isso, você dizer assim, ah, vai ter uma elevação do custo e isso vai fazer com que o preço do produto fique mais caro, é muito relativo. Isso depende de empresa para empresa, depende de setor para setor, isso depende de momento para momento. Então, a conjuntura ela vai se readequando. E aí a gente vai observar quais serão esses impactos em cada setor e cada tipo de empresa. Então, as empresas precisam se reordenar. E à medida que ela começa a se reordenar, ela começa a gerar isso. É como o Eric falou, já tem alguns setores de atividade que tem uma carga horária diferente. O pessoal que trabalha com um call center, o pessoal da área da enfermagem, né, os professores. Né? Então, você já tem um conjunto de profissionais que tem carga horária que são diferenciadas. Então, você agora está fazendo com que a maioria desses profissionais se encaixem até 40 horas. Então, pode ser que o impacto seja menor do que se fala.
1: Não há hecatombe econômica para Érico e para...
2: Você pode ter algum tipo de ajuste, esse ajuste pode gerar até algum reflexo de inflação num primeiro momento, mas depois pode ser absorvido.
3: Sabe, a mudança, como foi bem relatada, ela não é tão drástica assim na versão aprovada, inclusive. A versão inicial dessa PEC, ela estava propondo algo mais ousado, que era o chamado, que é um movimento global de 4-Day Work Week, ou de semana de trabalho de 4 dias. Então, o texto original dessa
1: era
3: PEC...
1: Eram quatro horas para três.
3: Essa sim seria uma mudança
1: drástica.
3: Que realmente a gente poderia antecipar um gravíssimo impacto e que precisaria de um tempo razoável de adequação realmente para essas empresas. A gente mencionou o que aconteceu em 88 com essa redução de 4 horas, mas veja que em 88 aconteceram outras coisas também. Aconteceram a criação de outros direitos também. Todos, em tese, quase que é o mesmo mundo. alguns setores em específico, não se aplica a todos, a gente tem jornadas, os estudos que nós temos, inclusive, se aplica para aquela camada que recebe principalmente entre 1 e 2 salários mínimos, essa vai ser a camada mais mal, vai experimentar algum grau de evolução. Então, acho que considerando o nosso nível de desigualdade, é um ajuste adequado, é um ajuste justo, não é? Então, sim, a gente também vai ter que experimentar alguns reflexos com o passar do tempo. Os indicativos é que não serão tão graves assim, que a economia não consegue se alinhar até certo ponto.
1: Nesse debate público, além da possibilidade do 4-3, surgiu também a ideia, foi bem comentada, e ontem eu conversando com alguns empresários do setor da saúde, eles estavam defendendo isso, da hora trabalhada, usando os Estados Unidos como exemplo. Eu queria a opinião de vocês por uma possibilidade, não digo nem substituindo, mas agregando ao ordenamento a possibilidade da hora trabalhada. Isso no Brasil seria benéfico? Qual a opinião de vocês a respeito?
0: Vamos lá. Nós já temos um pouco disso no Brasil. Com a reforma trabalhista que nós tivemos, no passado eu só podia contratar alguém por um salário mínimo. Hoje eu posso ter uma remuneração proporcional
2: à jornada.
3: É o chamado contrato intermitente
0: Então, a reforma trabalhista, ela já trouxe uma série de flexibilizações. Perfeito. Uma delas, inclusive, efetivamente, me ajuda, por favor, Saul.
3: Correto.
0: Tá. Aqui você fica à disposição, de certa forma. Perfeito. E eu só lhe pago quando você trabalha. Então, nós já temos várias...
1: Trocando em miúdos, é a hora trabalhada.
0: É isso que é muito próximo.
3: É o contrato intermitente.
0: Então, a reforma trabalhista, ela já trouxe uma série de flexibilizações que a gente não tinha, tá? E você tem outras discussões, porque quando a gente olha, tá, nós estamos falando, dependendo dos números, nós estamos falando de 14 a 20% dos trabalhadores que serão afetados por essa reforma. Se a gente pegar efetivamente o pessoal que é formal...
1: Eu achei até que era menos, quase um quinto.
0: Mas
1: eu
0: trabalhadora,
1: sim,
0: né?
1: Trabalhadora.
0: Mas mesmo assim, do jeito que a gente está falando, parece que toda a economia vai ser afetada. Não é toda a economia, é uma parte dela. Tá? Quando a gente olhar a parte formal, nós estamos falando de 14%. Quando a gente está colando os 20%, você está colocando até os não formais. E aí você ainda tem uma outra parte que está lá, que é o cara que vai ganhar duas vezes a remuneração do INSS, que esse cara tem a questão de pactuar diretamente. O cara que tem nível superior, tanto é, vamos olhar, se fosse uma catástrofe econômica, mesmo com toda a pressão da população, não passaria. Tá certo? O que você tem é teoria dos jogos. É uma negociação para que nem passe 4-3, nem passe. Então a gente precisa fazer pressão dos outros lados, dos dois lados, para que a gente possa negociar. Que a Casa do Povo, o Congresso, ele é um espaço para negociação. Então o que você teve foi isso. É uma negociação que a gente chega a um termo que, quanto tempo a gente teria? Eu estou dizendo que tem 14 meses para você se adequar.
1: Hora trabalhada.
2: Eu também vejo a mesma lógica, ou seja, você, com a reforma trabalhista, você já gerou essa possibilidade de flexibilização, só que aí a hora trabalhada ela seria uma flexibilização mais ampla do que está na própria reforma que aconteceu em 2017, nos moldes americanos. Agora, resta saber se o trabalhador brasileiro ele estaria disposto para trabalhar dessa forma. Ou seja, ele trabalhar tipo só quarta, quinta e sexta.
1: Funcionário de aplicativo não, né? Faz isso. Funcionário também não precisa ter. Trabalhador de aplicativo já não é assim.
3: Mas o próprio conceito de trabalhador aí é um conceito que a gente ainda está discutindo isso no STF. Então veja que a gente está falando daquilo que a gente chama de uma relação de emprego. De uma relação de emprego formal, com a carteira assinada, com um empregador. O que nós temos para trabalhadores de aplicativo é uma espécie de bico sem regulamentação, uma espécie de trabalho informal que mistura certas ideias modernas de empreendedorismo, mas que não são bem empreendedorismo. Até a natureza do que é esse contrato, a gente não sabe, ainda estamos aguardando o STF nos dizer. Mas ali não há qualquer responsabilidade trabalhista ou social dessas empresas de aplicativo perante esses trabalhadores.
1: Por isso não pode se adequar dentro dessa
3: modelo, que seria perigosíssimo.
2: Porque ele não é trabalhador da empresa. Na realidade,
0: relação de subordinação. Se ele disser que amanhã
2: ele não quer ir trabalhar,
0: então tem algumas coisas que elas precisam ser tratadas. E você tem um fenômeno, né, que se a gente conversar, você diz, ó, ninguém mais quer trabalhar. Não sei se vocês já escutaram essa frase. A pergunta é, por que que ninguém mais quer trabalhar? Porque eu, quando eu olho, aí o cara diz, embora eu trabalhe 12 horas de Uber, na cabeça dele, ele não tem um chefe. Na cabeça dele, ele não tem um horário rígido. Olha aonde a gente chegou. A que escolhas nós estamos fazendo? Eu estou escolhendo um trabalho precarizado, que se eu bater meu carro ou se eu sofrer um acidente, eu não vou produzir, em prol de uma liberdade. Então, acho que a discussão ela é mais ampla. Porque quando eu digo que alguém não quer, né, eu tenho um amigo que diz, eu do ano passado para cá, já troquei 50% da minha força de trabalho, mas não foi eu que demiti, não. Foi o cara que pediu para sair. Então, eu acho que cabe também a gente discutir por que que eu não estou querendo trabalhar. Tá? A discussão é mais ampla. Aí quando você vem pra gente...
1: com o modelo das cidades, com o modelo de vida, de consumo, é algo bem...
0: é uma discussão. O trabalho, se a gente for lá olhar para a história do trabalho, for lá para a Grécia Antiga, quem é que trabalhava?
3: Os escravos.
0: O escravo. Ou seja, o trabalho não era algo que dignificava o homem. Aí a gente vem para a era industrial, era pós-industrial, aí eu começo a dar significado ao trabalho, tal ponto que se você eu me encontrar 10 horas da manhã no shopping center, você vai dizer eu estou de férias. Então, você, quem é você? É o Érico da UFC. Você cria o sobrenome da organização. E agora, nós estamos rediscutindo qual é o significado do trabalho na vida das pessoas. Então, a discussão é muito mais ampla do que uma hora trabalhada. Ela é uma discussão social.
1: A gente tem 6 minutos de programa. Algum aspecto do que está sendo já aprovado, debatido, vocês reprovam por completo? Sim, tem o que corrigir ou o que passou de fato é a realidade do que deve ser implementado? Vocês têm 1 minuto para pensar.
0: Eu vou ser muito sincero. Eu não tenho... meu ponto de vista, eu acho que você está fazendo um processo de transição, tá? O que eu acho é que a gente não podia chegar de um dia para o outro
2: e já mudar.
0: Você negociou,
1: mas há muita gente dizendo que foi a toque de caixa,
0: mas, mas deixa eu só dizer, isso faz parte
3: do jogo democrático,
0: aí já eu não sei, se a gente não tivesse discussão, não seria democracia.
3: Perfeito.
0: Tá? Então faz parte do jogo democrático, para que ele nem vá só para um lado, ele nem vá. Do mesmo jeito eu poderia chegar e dizer, não, é um absurdo ter passado 4-3. Então você também vai encontrar dentro do jogo democrático.
1: Que vai chegar o dia dessa pressão, viu? É sempre uma melhoria.
0: Não, mas nós vamos chegar, nós temos uma coisa mais complicada. Nós não vamos ter emprego para todo mundo. Tá certo? E eu vou precisar resolver isso. O mundo está discutindo isso. Por quê? Porque quando eu olho, se a gente olhar quantas horas eu trabalhava lá na Revolução, eu trabalhava 12, tá certo? Eu estou diminuindo. Eu tenho a população envelhecendo. A população, eu estou dizendo que ela vai ter que trabalhar mais. Se ela vai ter que trabalhar mais, como é que eu abro espaço para alguém entrar? Ok? Eu tenho a tecnologia do outro lado, que a gente chama, se você olhar a relação per capita cliente do sistema financeiro, mão de obra, pegada a década de 80 para cá, você vai ver que ela subiu. Absurdamente, eu diminuí o número de funcionários e aumentei, na outra ponta, o número de clientes. Então, nós temos um problema econômico para discutir, que é o que você chama de um pós-capitalismo. Tá? Mas aí dá para a gente passar aqui a tarde todo dia conversando.
1: Quero ouvir o Ricardo Salles sobre o que está posto. É o ideal, é o maduro ou tem algo aí que
2: eu acho que
1: o
2: que está posto não é que seja o ideal, ele é o transitório. É o que temos de melhor.

0: tem hoje talvez seja o ideal. Mas é como o Eric disse, é transitório. Já já a gente vai ter que repensar nisso, porque a força de trabalho ela está sendo pressionada rapidamente pela tecnologia. E a IA é uma, ela vem forte aí. E ela vai diminuir muito a força de trabalho em alguns setores de atividade. Ela já vem diminuindo e ela deve diminuir ainda mais. Ou seja, o que é que eu vou fazer com esse monte de gente que vai perder a capacidade de estar na atividade laboral? Eu vou fazer o que com isso? Ou eu redistribuo a carga de trabalho para todo mundo, ou eu vou ter
1: que dar dinheiro.
0: Ou vou ter que dar dinheiro pro povo.
2: Para a sobrevivência.
0: Para manter a atividade circulando, a atividade econômica.
1: Não, é para manter a economia. Não é só a sobrevivência, né? É para manter a economia.
2: Eu quero ouvir o Saulo para a gente ir caminhando para o final.
3: Sobre ser ideal ou não.
2: Sobre se algum aspecto incomoda, não deveria ter sido assim, ou isso é...
3: É transitório no sentido de que direitos são transitórios. As necessidades humanas são transitórias e são em constante processo de expansão. Alguém mencionou 12 horas, e é realmente como se começa a regulamentação das jornadas de trabalho no mundo. E esse negócio vai evoluindo, as nossas necessidades vão mudando. Então, tem uma frase de Voltaire que diz: não deixe que o perfeito se torne inimigo do bom. Talvez o perfeito fosse você argumentar aquela versão inicial do texto, que é a versão mais moderna que alguns países estão tentando implementar,
2: do
3: 4 para 3. Mas me parece que seria muito difícil avançar essa proposta, seria um passo muito grande a ser dado,
2: sim,
3: não é? Então, eu acredito que essa proposta de 5 por 2 já será uma grande evolução, relativamente atrasada numa perspectiva global, mas um passo no caminho certo, mostrando que estamos atentos às mudanças e necessidades do mundo do trabalho moderno.
2: Ainda temos um minutinho, alguém quer pensar?

0: se eu quero ter uma população com a saúde mental, que eu tenho outra conta. Se eu olhar quanto eu tenho hoje de gente que está faltando ao trabalho, com licença que o empregador vai ter, porque até 15 dias de falta, quem paga é o empresário. Então, eu preciso olhar essa conta, porque a gente olha para uma conta e não faz a outra. Tá? Então, talvez quando a gente fechar esses números, você vai ver que o ganho seja maior do que
1: é um possível gasto.
0: É, do que um possível gasto.
2: Debate Brasil.
3: A gente fica por aqui e agradeço imensamente o Saulo, o Ricardo, o Érico pela presença, pelo conhecimento. Eu acho que isso é aprovado antes das eleições, pela força da própria eleição, pela força da própria política, é difícil você se opor a essas mudanças. Eu agradeço imensamente quem nos acompanha. A gente fica por aqui.
2: Esse programa teve a apresentação de Hamilton Nogueira, com produção de Robério Lessa, pós-produção de Rodrigo Lima, adaptação para a rádio de Alex Oliveira, com vinhetas de Márcio Medeiros. A identidade visual é da publicidade Alessia, a chefia de redação da Alessia TV é de Cibele Couto, com gerência geral da Alessia TV de Herbert Lemos. Na Alessia FM, a chefia de redação é de Rosa Amélia Macedo e a gerência geral de Lúcio Filho. Coordenação de comunicação social é de Ilo Santiago.
3: Mas, terça-feira que vem, com um novo programa, um programa inédito. Obrigado pela boa companhia.

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Cearense Fausto Nilo lançou no ano de 2002 o CD Casa Tudo Azul. No álbum, gravado pelo selo Pão e Poesia, Fausto Nilo interpreta canções inéditas e outras já conhecidas do público. A direção musical é assinada por Cristiano Pinho, com arranjos dele, de Tarcísio Sardinha, Nonato Luiz e Antônio

Chico Amaral compôs, junto a Samuel Rosa, as músicas que destacamos aqui. Vou deixar, Canção Noturna,

0: adotar um modelo de exploração agressivo para a retirada do carbonato de terras raras. Segundo ele, o modelo é baseado em um ataque químico que levanta material radioativo e consome muita água. O especialista afirmou que os países que estão vindo explorar terras raras no Brasil querem ficar apenas com o refino do material.
1: Austrália, Canadá, Estados Unidos não querem minerar. Eles querem que o Brasil minere e fique com o passivo ambiental, e eles querem desenvolver o refino. Por quê? Dificuldade no licenciamento ambiental lá. Aqui no Brasil, por outro lado, o licenciamento tem sido feito a toque de caixa.
0: Daniel também criticou o sigilo dos processos de autorização de exploração junto à Agência Nacional de Mineração. Ele sugeriu que o projeto sobre a política de minerais críticos, que está no Senado, seja aperfeiçoado para fortalecer a questão da soberania nacional e aumentar a participação da sociedade nas decisões. O deputado Pedro Quizai, do PT de Santa Catarina, defendeu o projeto que cria a Terra Brás, uma estatal que controlaria a exploração de terras raras com o objetivo de desenvolver a sua industrialização. Ele é um dos autores da proposta.
2: A China, 30 anos atrás, não ganhava a guerra, mas de nenhum produto contra os Estados Unidos e a Europa. Em 30, 40 anos, ela que hegemoniza quase todas as áreas tecnológicas do mundo. É decisão política.
0: Segundo Silvio Costa, presidente da Rede pela Soberania, a China tem um controle estatal de produtos baseados em minerais críticos. Já os Estados Unidos, Japão e Austrália fazem parcerias com a iniciativa privada, mas o Estado exerce sua autoridade sobre a atividade. Da Rádio Câmara de Brasília, Silvio Minhar.
3: 10 horas.

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1: Doutor Juraci, tudo bem?
2: Tudo bem, é uma satisfação estar aqui.
1: Que bom tê-lo aqui. Eu gostei de inovar para ter resultado. É usar a inovação para aprimorar a eficiência da gestão pública.
2: Isso. O tema do evento busca muito alinhar essa questão da estratégia com a inovação, com o planejamento, com a governança. Temas que são atuais, que não deixaram de ser atuais, mas que com o avanço da inovação passam a requerer dos gestores, dos administradores, daqueles que exercem alguma missão no uso dos recursos públicos, na busca das políticas públicas, para que estejam cada dia mais antenados. E a busca do seminário, já na sua 14ª edição, é justamente fortalecer o quesito do conhecimento. É disseminar conhecimento, é trocar ideias, é discutir soluções e trazer inspiração aí para os gestores públicos.

caldeirão político. E é nesse contexto que acontece o seminário, visando

6 painéis divididos nesses dois palcos, nos dois dias, com temas aí que interessam

condições geográficas, por assim dizer, litoral, sertão, serra. E é importante que um evento dessa natureza, que reúne todos os gestores públicos do Estado, traga opções de

usando as redes sociais, de como chegar ao cidadão, inclusive uma forma de prestar contas rápida e hoje muito utilizada, né? Reunindo aí a conselheira ouvidora do Tribunal de Contas do Estado, que desenvolve hoje um trabalho com a rede cearense de ouvidorias.

0: Doutor Juraci, obrigado. Parabéns ao Tribunal de Contas, aos parceiros, à Alesse, que apoia este grande evento. A Alesse não podia ficar de fora, e com um cast aí de convidados, de palestrantes sensacionais, palestras imperdíveis. Pena que às vezes você vai ter que se dividir, mas que cada um é mais importante que o outro. E se você é prefeito, você é gestor, traga sua equipe, não deixe de participar para aprender, para descobrir novas formas de otimizar e de melhorar a sua gestão aí. O que vai ganhar com isso é o povo da sua cidade e, consequentemente, o gestor, né? Evidentemente. O objetivo da gestão é cada vez melhorar o manuseio, né, do dinheiro público e otimizar as políticas públicas para melhorar a qualidade de vida do cidadão. Esse é o objetivo da gestão. Obrigado, doutor.
1: Agradeço.
0: Parabéns ao tribunal.
1: Vez, agradeço mais uma vez o espaço para divulgar, para debater a 14ª edição do Seminário de Gestores Públicos, reforçando o convite. A inscrição é gratuita. Estaremos nos dois dias no centro de eventos com toda essa gama da programação em 6 painéis, várias palestras, 3 palestras âncora, palestra magna do governador, mais de 150 expositores na feira, o Espaço Arena, tudo preparado estrategicamente para receber gestores públicos, prefeitos, vereadores, dirigentes de entidades, inclusive cidadãos, de modo que possamos debater e aprender ainda mais sobre gestão pública para o desenvolvimento dos nossos municípios do Estado do Ceará.
0: Obrigado, doutor Juraci Muniz. Parabéns ao presidente Holder no Tribunal de Contas do Estado do Ceará. Aos prefeitos, não percam essa grande oportunidade desse grande seminário, segunda e terça, 15/16, lá no Centro de Eventos. Obrigado, doutor Juraci Muniz, pela presença em questão de ordem. É sempre bom quando a gente fala de otimização e melhoria da gestão pública. É uma grande contribuição e é uma tese abraçada aqui desde sempre pela questão de ordem ao longo desses 20 anos da nossa caminhada aqui na Alesse TV, na TV Assembleia. Muito obrigado. Programa Questão de Ordem.

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2: 10h34.
3: O cantor e compositor Lucas Santana iniciou carreira em 2000, lançando o CD Eletro Bem Dodô, produzido por Chico Neves. O álbum recebeu críticas favoráveis no Brasil e na imprensa internacional. Foi incluído na seleta lista dos 10 melhores CDs independentes do ano de 2000 pelo The New York Times. Ouça Lucas Santana cantando, de autoria de Herbert Viana, Mensagem de Amor, uma das faixas do disco.

cantor e compositor cearense Belchior, vem

Eduardo Tabosa Lopes, de nome artístico Edu Assaf, lançou em 2019 Para Não Mais Parar, canção premiada em festivais de MPB e presente no repertório do disco Estelar.

Samuel Holanda e tô aqui para participar do Momento Alcance, em que eu vim trazer aqui algumas dicas para vocês. Hoje eu vou trazer uma super dica sobre a redação do Enem. Vocês sabiam que a redação Enem, ela avalia 5 competências e uma dessas competências é a competência 5, que avalia se o aluno é capaz de fazer uma proposta de intervenção para o problema discutido. Então, essa proposta de intervenção, ela deve responder às duas problemáticas.

0: normalmente são abordadas na redação. E a minha dica de hoje é justamente para que você faça uma boa proposta de intervenção. Por quê? Qual é a importância da proposta de intervenção na redação do Enem? Ela vale simplesmente 200 pontos do 1000 que o aluno pode e geralmente deseja alcançar. Então, qual é o aluno que não gostaria de tirar a nota 1000 na redação do Enem? Dessa nota 1000 possível de alcançar, os 200 pontos, eles correspondem a cada competência. Então, a competência 1 vale 200, a 2 vale 200, a 3, 200, a 4 e a competência 5, que é a proposta de intervenção. O problema é que muitos alunos esquecem de fazer a proposta de intervenção ou acabam negligenciando e não fazem de forma completa. Então, eu vou aqui trazer dois modelos de proposta de intervenção que você não vai mais errar nem perder ponto. Tá certo? Então, vamos lá para o primeiro modelo. Você pode começar com o agente. Então, você vai colocar lá o elo coesivo, que vai começar o parágrafo da intervenção, portanto, e coloca o agente. O agente pode ser o governo, por exemplo. Então, você coloca, portanto, o governo. Aí, você já tem o agente. Depois do agente, geralmente vem a ação, mas você pode colocar entre a ação e o agente um detalhamento. Tem muitos alunos que gostam de colocar uma espécie de aposto, né? O governo, vírgula, responsável pelo bem-estar social, vírgula. Esse responsável pelo bem-estar social, ele serve como uma espécie de detalhamento. Então, ficaria, portanto, o governo responsável pelo bem-estar social, e agora vem a ação. Deve promover debates públicos sobre o assunto. Isso é a ação. A ação no Enem, na proposta de intervenção, ela tem que ser específica, concreta. Ela não pode ser genérica. Ah, o governo deve conscientizar as pessoas. Não, você tem que colocar uma ação concreta. Algo que realmente faça sentido para aquele problema específico. A gente falou agente, detalhamento, ação. Agora vem o modo, tá certo? É obrigatório também ter o modo. E o modo, pessoal, o ideal é que tenha o por meio de ou através de. Então, portanto, o governo responsável pelo bem-estar social deve promover debates públicos sobre o assunto por meio, e aí você pode colocar por meio de escolas e universidades, por exemplo, por meio de investimentos, mas você coloca o modo pelo qual o governo vai fazer essa ação. E o último elemento é a finalidade ou o efeito. Geralmente, você vai marcar essa finalidade com a expressão fim de ou para, tá certo? Então, vamos lá retomar. Portanto, o governo, vírgula, responsável pelo bem-estar social, vírgula, deve promover debates públicos sobre o assunto por meio das escolas e universidades a fim de reduzir o compartilhamento de boatos e notícias falsas na internet, se fosse, por exemplo, sobre esse tema. Então, esse é um modelo nota 1000, tá certo? Porque você vai ganhar os 200 pontos para fechar a nota 1000. O segundo modelo, eu só vou inverter. O agente vai vir depois, tá certo? E primeiro vem o efeito. Olha só, dessa forma, para reduzir os impactos ambientais, aqui vem o efeito no início, o poder legislativo, agora o agente, por meio da aprovação de uma lei, o modo deve estimular a geração e o uso de energia sustentável. Aqui eu coloquei a ação, como a energia solar ou a energia eólica. E no finalzinho eu coloquei um detalhamento para a ação. Entenderam? Então, é muito fácil tirar 1000 no Enem. Basta você se esforçar, basta você escrever, ler toda semana, para que você consiga desenvolver suas habilidades, suas competências. Com muito esforço e determinação, você vai conseguir alcançar essa tão sonhada nota 1000 na redação do Enem. Acompanhe a programação da Alessa FM para mais dicas no Momento Alcance. Valeu, pessoal!
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Sol é de autoria do compositor Antônio Júlio Nastácia. É uma das faixas do álbum E a Gente Sonhando, gravado com artistas de Três Pontas, cidade onde Milton Nascimento foi criado, no sul de Minas. O disco inclui composições inéditas dele com Fernando Brant, algumas regravações e canções de artistas da cena local, como Cleiton Prosperi e Haroldo Júnior. Ouça na sua Alesse FM, Milton Nascimento cantando O Sol.

Pessoa radicou-se no Ceará em 1982. O primeiro disco, Nordestinamente, foi gravado em 1989. Em 2003, gravou o CD O Forró de Chico Pessoa, que contou com a participação especial de Fagner nas faixas Final dos Tempos e Maria do Socorro. Ouça na Alesse FM, Chico Pessoa cantando.

0: atendimento digno para a população brasileira.
1: Para o senador Humberto Costa, do PT de Pernambuco, o projeto tem o mérito de reconhecer a importância do atendimento pré-hospitalar feito pelos bombeiros, mas poderá gerar disputas sobre o orçamento já limitado da saúde.
2: A questão central é saber se a ampliação do conjunto de estruturas aptas a receber recursos oriundos das emendas da saúde poderá gerar maior competição por verbas já insuficientes para atender plenamente as necessidades da atenção básica, da rede hospitalar, do SAMU e de outros serviços estratégicos do SUS.
1: A diretora executiva do Fundo Nacional de Saúde, do Ministério da Saúde, Caroline Tavares, observou que os atendimentos pré-hospitalares feitos pelos bombeiros não são considerados concorrência ao SAMU, mas sim complementares. No entanto, a mudança na lei poderia sim gerar uma disputa por recursos do SUS. Para ela, uma saída seria a destinação de emendas estaduais aos bombeiros.
3: Que os próprios estados que têm autonomia para isso sejam partícipes no financiamento por meio de emendas estaduais para o Corpo de Bombeiros.
1: O projeto que permite a destinação de emendas da saúde para o Corpo de Bombeiros é de iniciativa do deputado Guilherme Derrite, do Progressistas de São Paulo. Na Comissão de Assuntos Sociais, o relator é o senador Wilder Moraes, do PL goiano, que vota pela aprovação da proposta. Da Rádio Senado, Marcela Diniz.
4: 11:11.
5: O cantor e compositor Peninha é o autor da música Alma Gêmea, gravada por Fábio Júnior em disco lançado no ano de 1994. Peninha gravou o primeiro compacto em 1972, mas seu primeiro grande sucesso foi Sonhos, lançado em 1977, campeão de venda. Ouça na sua Alesse FM. Alma Gêmea com o cantor Fábio Júnior.

poeta Jorge Mário da Silva. O seu Jorge é ator, cantor, compositor e multi-instrumentista de MPB, samba e soul music. Em 2011, lançou o CD Músicas para Churrasco Volume 1, sendo premiado com o Grammy Latino na categoria Melhor Álbum de Pop Contemporâneo Brasileiro. O disco reuniu 11 faixas de autoria de seu Jorge, Gabriel Moura, Pretinho da Serrinha, Roger e Adriano Trindade. Ouça na Alessia FM, seu Jorge cantando Dia de Comemorar, de Gabriel Moura.

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0: Legislativa do Estado do Ceará realiza por meio do Departamento de Saúde e Assistência Social campanha de vacinação contra a Covid-19 e a influenza, destinada aos servidores, público atendido pela casa e visitantes. O primeiro dia da vacinação aconteceu nesta terça-feira no hall de entrada do Anexo 3 da Alesse, em alusão ao Dia Mundial da Imunização, celebrado em 9 de junho. Luiz Edson Correia Salles é o diretor do DSAS.
1: Nós fazemos parte do Programa Nacional de Imunização. Recebemos todas as vacinas que são destinadas aos postos de saúde, tanto do Estado como do município. Esse foi um convênio muito importante para a Assembleia. E é portas abertas. Aqui a gente vacina tanto os servidores, servidoras, os dependentes servidores, os deputados e como a comunidade em geral, que aqui é aberta a todos. Um pedido que estava acontecendo era sobre a vacina da Covid. E acabamos de receber e fazemos essa vacinação aberta a todo o público que aqui venha no Departamento de Saúde. A vacinação é prevenção.
0: A ação é coordenada pela Célula de Enfermagem do DSAS. A orientadora do setor, Marina Frota, destaca a importância da imunização.
2: A importância da imunização é justamente diminuir a disseminação do vírus, o que isso contribui para o menor número de internação, caso grave da doença e óbitos. A gente vê essa época sazonal, ela se estendeu, nós estamos em junho, então a gente ainda vê casos de internação, tanto de influenza e hoje bem mais de Covid. Por isso que a gente está batendo tanto na tecla com o Covid, porque está havendo internações novamente do Covid, coisa que a gente não via até 2 anos atrás. E também convidar aquele grupo prioritário. Lembrar que a gente atingiu a meta aqui do departamento, mas do estado, o grupo prioritário ele não foi atingido, que é justamente os idosos. Então a gente bate na tecla também para a gente lembrar e chamar esse grupo prioritário para estar se vacinando.
0: A vacinação segue nesta quarta-feira a partir das 9 horas no hall de entrada do plenário 13 de maio. Ao todo, foram disponibilizadas 250 vacinas de combate à Covid-19 e 300 para a influenza. Silvio Augusto, da Alesse FM.
3: 11:29.
4: Ivor Lancelotti e Paulo César Pinheiro são os autores da canção Amor Perfeito, uma das faixas do disco Nação, da cantora Clara Nunes. O álbum foi lançado no ano de 1982. A dupla também compôs outro grande sucesso, Amor Alheio, lançado no ano 2000. Ouça na rádio Alesse FM, Clara Nunes interpretando Amor Perfeito.

cearense de nome artístico Kalil Gok lançou em 2017 seu segundo álbum, O Que Cabe na Mochila. O repertório, 11 faixas autorais que falam de amor e do desejo de seguir viagem e se libertar, como em Amor Marginal, canção que você ouve na sua 96,7, na interpretação de Kalil Gok.

Fortaleza, Eliane começou a cantar ainda muito jovem e aos 15 anos de idade, lançou de forma independente o seu primeiro disco, vendendo cerca de 30 mil cópias. Em 1994, lançou o álbum Estrela Guia, com destaque para Amor ou Paixão, dela e Natinho da Ginga, música que você ouve na Alesse FM 96,7.

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3: Furto ou roubo de petróleo, gás natural e outros combustíveis podem ter pena de 4 a 10 anos de reclusão, segundo um projeto aprovado pela Comissão de Infraestrutura. O texto, já aprovado pela Câmara dos Deputados, segue para a Comissão de Segurança Pública do Senado, com parecer favorável de Jaime Bagatoli, do PL de Rondônia.
4: Tem que ter punições mais severas para esses tipos de furto, para esses tipos de roubo, para esse tipo de danos que essas pessoas estão causando, prejuízo econômico e prejuízo ambiental. E para finalizar, quero dizer esse trágico acidente da Ana Cristina Pacheco, de apenas 9 anos, lá em Caxias, na Baixada Fluminense, veio a óbito por uma inconsequência desses bandidos que fazem esses tipos de furtos, esses tipos de roubo.
3: O projeto prevê que a pena vai ser aumentada em 1/3 se o crime for praticado por 2 ou mais pessoas, por ex-empregado ou ocupante de cargo público e quando houver destruição de algum obstáculo. E a pena vai ser aumentada em 2/3 quando o crime causar suspensão ou paralisação das atividades do estabelecimento, incêndio, poluição, lesão corporal grave ou morte. Da Rádio Senado, Márcio Maturana.
5: 11:42.
2: A cantora cearense Letícia e

Música pela Cidade está no primeiro EP intitulado Ávido, que reúne quatro músicas autorais em parceria com João Marinho e Paulo Façanha, seu parceiro na canção Quando a Noite Chegar, gravada por Jorge Vecilo e que alcançou os primeiros lugares nas rádios do Brasil. Na Alesse FM, você ouve Beto Paiva cantando Pela Cidade.

Portuguesa, iniciando trajetória musical em festivais. O primeiro DVD ao vivo do grupo foi gravado em 2009. A última cartada foi uma produção independente. Foi a única banda do Norte e Nordeste do país a garantir sua vaga entre as 12 finalistas do concurso Oi Novo Som para tocar no SWU 2010, apresentando-se no Rio de Janeiro. Ouça na sua Alesse FM, o mundo com a banda Síntese.

0: do Ceará, deputado Romeu Aldighieri, participou da entrega dessas viaturas.
1: Mais 51 novas viaturas, são mais de 1.000 viaturas novas

que garante a renovação contínua da frota e melhores condições de mobilidade para o serviço. Robério Lessa, da Alessa FM.

participação especial de Zeca Pagodinho. O álbum reúne composições de Chico Buarque, Ginga e Aldir Blanc, Noca da Portela, Ney Lopes, João Roberto Kelly, Arlindo Cruz, entre outros. Com esse trabalho, ganhou o prêmio Sharp de melhor cantora de samba. Na 96,7, Alessia FM, ouça Elza Soares cantando Trajetória de Arlindo Cruz, Franco e Serginho Meriti.

música Chorando e Cantando, do cearense Fausto Nilo e do pernambucano Geraldo Azevedo, ganha nova versão do também cearense Valdones. O arranjo, assinado por Eduardo

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2: Filho de um padeiro e de uma descendente de agricultores, Nilo Peçanha é, até hoje, o único presidente negro do Brasil. Ele era vice-presidente do país e assumiu a presidência em 1909, com a morte do titular Afonso Pena. O senador Paulo Paim, do PT do Rio Grande do Sul, relator da proposta que coloca o nome de Nilo Peçanha no livro de Heróis e Heroínas da Pátria, ressaltou as dificuldades enfrentadas pelo político devido ao racismo.
3: Reconhecido como o primeiro e único presidente negro do Brasil, Nilo Peçanha teve durante muito tempo sua origem racial encoberta e minimizada, embora a sua ascendência negra tenha sido reafirmada por pesquisadores e historiadores. Filhos de mãe negra, foi alvo de crime de racismo, a exemplo da imprensa que apelidou de mestiço no morro do corpo em razão dos seus traços negroides.
2: O autor da proposta de homenagem, senador Espiridião Amin, do Progressistas de Santa Catarina, destacou outro feito de Nilo Peçanha.
4: Criou as escolas técnicas federais. É pouco isso o peso que foi essa decisão, ainda hoje insatisfatoriamente atendida pelo nosso sistema, mas ele foi um pioneiro.
2: Além de presidente da República, Nilo Peçanha foi senador, constituinte em 1891 e ministro das Relações Exteriores. A proposta de homenagem segue para análise da Câmara dos Deputados. Da Rádio Senado, Rodrigo Rezende.
5: Meia-noite 13.
1: Retratos é uma composição de Luciano Franco e Luiz.

sambas que vão de Ataulfo Alves e Noel Rosa a Luiz Assunção. Ouça na rádio Alessia FM, Zivaldo cantando dele e de Olímpio Rocha, Bobo.

autoria dos compositores Edgar Scandurra e Ricardo Gaspa. Scandurra é ex-integrante das bandas de rock Ira e O Traje a Rigor. Ouça Tarde Vazia com o grupo Ira e Samuel Rosa, vocalista e guitarrista.

Exato. Reggae das Ruas, de Tenison Del Rey, e a regravação de Menina, de Paulinho Nogueira, que você ouve agora na voz de Netinho.

CD Sambas de Sucesso, como Saudades da Bahia, o Samba da Minha Terra, Promessa de Pescador, O Bem do Mar, Marinha.

comerciante que também era poeta e repentista. Como compositor, Nando escreveu canções que valorizam a cultura

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0: Informativo 96. Secretaria do Meio Ambiente e Mudança do Clima e o Ministério do Meio Ambiente e Mudança do Clima assinam protocolo de intenções para fortalecer a governança da educação ambiental e climática no Ceará. O documento visa estruturar uma agenda de cooperação federativa voltada ao fortalecimento das comissões interinstitucionais de educação ambiental, a municipalização da educação ambiental e a consolidação do monitoramento e da avaliação das políticas públicas. Com vigência de 5 anos, os protocolos consolidam um compromisso de longo prazo entre União e Estados, reforçando a educação ambiental como política pública estruturante. É o que informa a titular da SEMA, Vilma Freire.
1: Essa força do governo federal, ela não só amplia essa atuação nossa na educação ambiental, que a gente entende que é o primeiro passo para a gente conseguir fazer valer o que a gente prega do Ceará mais verde e sustentável, mas, sobretudo, levar esse apoio aos municípios cearenses. Os nossos 134 municípios hoje cuidam de políticas, assim como todo o Brasil, políticas urgentes e necessárias também, mas a gente precisa fazer com que eles entendam que a educação ambiental é o princípio, que a gente precisa fortalecer essa política. Esse protocolo de intenções para levar esse apoio com os nossos vereadores e vereadoras, que a vereança tem atuação importante lá na ponta, lá nos nossos municípios, então serão agentes multiplicadores dessa política de educação ambiental, já implantada nas escolas públicas do nosso estado, em algumas escolas particulares também, que a gente tem uma célula importante, uma coordenadoria que dá apoio a tudo isso. Essa política, por estar sendo implantada e fortalecida agora, através desse protocolo de intenção, é uma política de estado.
0: Kézia Diniz, da Alessia FM.
2: Meia-noite 40.
3: O cantor Ney Matogrosso lançou no ano de 1999 o disco Olhos de Farol. O disco reúne canções de Paulinho Mosca, Rita Lee, Roberto Frejat,

George Israel, do Kid Abelha. A música é uma das faixas do disco Auto Love, lançado em 1998. Considerado um dos melhores e mais maduros discos da banda, em placa Eu Só Penso em Você, Minas, São Paulo, e a homenagem a Renato Russo, Três Taças. O álbum rendeu mais um disco de ouro. Ouça Eu Só Penso em Você, com Paula Toller.

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0: Meia-noite 53.
2: Medida da Paixão é de autoria dos compositores Lenine e Dudu Falcão. A música é uma das faixas do disco Na Pressão, lançado no ano de 1999. Este disco constou na lista dos melhores de World Music em grandes revistas internacionais, chegando a vender mais de 20 mil cópias na França e mais 25 mil cópias em outros países, impulsionando sua carreira no exterior. Ouça na rádio Alesse FM, Medida da Paixão, com Pedro Mariano.

Cabo Disco Prata 950. O disco ficou conhecido do público em julho de 2009, no 8º Acampamento Latino-Americano da Juventude em Icapuí, abrindo o show do cantor Nando Reis. A música que você vai ouvir agora é uma das faixas do disco. Ouça Aproveite o Dia com Pingo de Fortaleza.

Zoli foi um dos fundadores da banda Brilho, que em 1983 estourou nacionalmente o soul reggae A Noite do Prazer. A banda acabou em 1985 e, no ano seguinte, lançou seu primeiro disco solo, Livre para Viver. Ouça na Alessia FM A Noite do Prazer, com Cláudio Zoli, dele, e de Paulo Zedanovski e Arnaldo Brandão.

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3: Quando acontece um caso de racismo ou misoginia em uma escola brasileira, professores e gestores não possuem um protocolo padronizado para lidar com aquela situação. Mas essa situação pode mudar com um projeto aprovado pela Comissão de Educação do Senado. A ideia é criar essas diretrizes a serem utilizadas em todos os estabelecimentos educacionais do país, como destaca a relatora do projeto, senadora professora Dorinha Seabra, do União do Tocantins.
4: Embora as escolas convivam cotidianamente com situações de racismo, misoginia e outras formas de hostilidade, o que se observa na prática é uma resposta fragmentada, excessivamente dependente da iniciativa individual de professores e gestores, sem fluxos definidos, encaminhamento, registro, acolhimento e acompanhamento. Essa ausência de balizas institucionais gera insegurança para os profissionais da educação, fragiliza a proteção das vítimas e contribui para a subnotificação dos casos.
3: O caso de preconceito deverá ser comunicado obrigatoriamente à direção da escola, a vítima deverá ser acolhida e as autoridades competentes informadas do ocorrido. A autora da proposta, senadora Tereza Leitão, do PT de Pernambuco, afirmou que a situação abrangida pelo projeto ocorre até com certa regularidade no Brasil.
5: Um projeto que nós sabemos que trata de fatos concretos, infelizmente ainda existentes, mas que nós precisamos atuar para superá-los.
3: A proposta, que segue para análise da Câmara dos Deputados, ainda prevê que será constituída uma comissão com integrantes da comunidade escolar para o acompanhamento dos casos de preconceito. Da Rádio Senado, Rodrigo Rezende.
6: 1:09.
7: Foi Deus quem fez você. É de autoria do compositor Luiz Ramalho. A música foi vice-campeã do Festival MPB 80 da Rede Globo, cantada pela cearense Amelinha. O compacto vendeu mais de 1 milhão de cópias e a canção foi a primeira a liderar as paradas de sucessos do país. Ouça na rádio Alessia FM, Amelinha cantando Foi Deus quem fez você.

lançado em 2010. Em 2016, lançaram o quinto CD, Eu Cuido de Ti, com composições próprias que, além da faixa título, tem como destaque Sossega, que você ouve agora na Alessia FM.

O Jota Quest lançou em 2002 o CD Discotecagem Pop Variada, com destaque para as faixas Na Moral, de autoria de Wilson Sideral, e Ainda Só Hoje. O disco contou com a participação especial de Seu Jorge e Arnaldo Antunes, na faixa Tanto Faz. Neste mesmo ano, a faixa Na Moral teve o clipe indicado para o prêmio Video Music Brasil 2002 MTV, na categoria Pop. Ouça na Alessia FM Jota Quest cantando Só Hoje, de Rogério Flauzino e Fernanda Mello.

0: Oficial do Estado do Ceará, a partir da lei de autoria do deputado João Jaime. A cidade de Acaraú é a maior produtora de lagosta do Brasil e sobrevive da pesca, agricultura e da pecuária. E localiza-se a 255 quilômetros de Fortaleza. O turismo é também base da economia regional devido aos atrativos naturais, como as praias da Barrinha, Aranaú Monteiro, Arpoeiras, Barra do Zumbi, Espraiado, Volta do Rio e Coroa Grande. Tem ainda as lagoas de Espinhos da Volta, Dantas, Lagamar e Carrapateira. Destacam-se como atividades culturais do município a festa da padroeira Nossa Senhora da Conceição, o carnaval, que tem atraído muitos visitantes à cidade, o Festival Junino, realizado pouco antes do seu aniversário de emancipação política, no dia 31 de julho, e a Festa do Camarão, realizada em outubro, atrai visitantes nacionais e internacionais.
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4: 1:24.
5: A música Fracassos é de autoria do cantor e compositor cearense Fagner e é uma das faixas do disco Ave Noturna, lançado no ano de 1975. É o sexto da carreira do artista, que em 1978 lançou o disco Eu Canto, com poema motivo de Cecília. Ouça na rádio Alesse FM

começou a tocar violão aos 13 anos de idade. Em 2018, lançou o CD independente Amor Que Virá, com 11 faixas no melhor estilo pop romântico. Nele, o artista mostra toda a sua versatilidade rítmica, adquirida há anos, tocando em bares e casas noturnas. Ouça na sua Alessia FM, Anjo Bom, com Fábio Moraes.

1997, Cazuza lançou seu segundo disco solo, Só Se For a Dois, com destaque para a música pop rock, O Nosso Amor, A Gente Inventa. Foi o seu primeiro trabalho na Polygram. Neste mesmo ano, participou como ator do filme Um Trem para as Estrelas, de Cacá Diegues, além de compor a música tema Um Trem para as Estrelas, em parceria com Gilberto Gil. Ouça na sua Alessia FM, O Nosso Amor, A Gente Inventa, com Cazuza.

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1: Deputado estadual Felipe Mota é um dos agraciados com a medalha Mérito Rural Prisco Bezerra em 2026, concedida pela Federação da Agricultura e Pecuária do Estado do Ceará. A comenda reconhece personalidades que prestam relevantes serviços ao desenvolvimento do agronegócio cearense. A cerimônia oficial de entrega da honraria ocorrerá no dia 25 de junho de 2026, durante a abertura do PEC Brasil, no Teatro Car, em Fortaleza. Empresário e produtor rural, o deputado Felipe Mota fala da sua satisfação em ser agraciado com a medalha Prisco Bezerra.
2: Eu me sinto honrado porque a maior comenda do agronegócio do Ceará é a medalha Prisco Bezerra. E eu tive uma escolha unânime entre os presidentes do sindicato, entre a diretoria da FAEC. Isso é fruto do trabalho da aprovação dos drones, fruto aí do passaporte equestre, fruto dos consórcios intermunicipais de agropecuária, a luta em nome da mulher e do homem do campo. Então fico muito feliz e vamos receber essa comenda e continuar trabalhando pelo agronegócio cearense.
1: Jota Lacerda, da Alesse FM.
3: 1:37.
4: O gaúcho Antônio Villeroy, ou Totônio Villeroy, como é conhecido, montou com seu irmão e amigos a banda CEP 9000, que desenvolvia um repertório que ia do samba funk a baladas com cores jazzísticas. Tendo Ana Carolina como sua principal intérprete, suas canções também podem ser ouvidas nas vozes de Maria Bethânia, Gal Costa, Vanessa Camargo, Luísa Posse e Preta Gil. Na Alesse FM você ouve Amores Possíveis, na voz de Antônio Villeroy, dele em parceria com João Nabuco.

especial da dupla Chitãozinho e Xororó.

Nico se muda para o Rio de Janeiro, onde passa a atuar como tecladista na banda do cantor Hit. Em 1987, grava seu primeiro LP, com destaque para a música Esquece e Vem, que você ouve agora na sua Alesse FM.

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0: 77.
1: Mais uma vez, é uma canção de autoria de Flávio Venturini, com letra de Renato Russo. A música foi gravada em 1986 por Flávio Venturini e o conjunto 14 Bis, mas o sucesso veio na voz de Renato Russo, quando foi relançada por ele, ainda em carreira solo.

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0: oferece uma resposta a esses desafios ao incentivar a recuperação e vitalização de seringais nativos, promover políticas sustentáveis de manejo e incentivar a diversificação do uso da borracha e de outros produtos florestais.
1: O projeto segue agora para análise da Comissão de Agricultura. Da Rádio Senado, Patrício Oliveira.
2: 2:04.
3: Ligada à música desde criança, a cantora, compositora, instrumentista Simone Guimarães.

Simone, Guimarães Canta, Isaac Cândido, com participação especial dos músicos Isaac Cândido e Raimundo Fagner. Ouça na Alessia FM, Simone Guimarães.

Formada em 2015 por quatro jovens em Nova Iguaçu, no Rio de Janeiro, a banda Outro Eu. Em 2017, lançaram o primeiro disco homônimo, com participação de Sandy e, no seguinte, apenas os músicos Mike Túlio e Guto Oliveira

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1: A cantora e compositora Maria do Céu Poças, ou simplesmente Céu, é coautora de 12 das 15 faixas do disco homônimo. O álbum traz canções como Vinheta Quebrante, Lenda, Malemolência, Ave Cruz e Concrete Jungle, cover de Bob Marley. Ouça na Alesse FM, Céu cantando Lenda, do ano de 2007.

2018, as cantoras lançaram o EP Ana Vitória Canta para Foliões de Bloco, Foliões de Avenida, Foliões de Avenida, Foliões de Avenida e Não Foliões.

0: 27.
1: O cearense de Juazeiro do Norte, Melquiades, formou-se no Conservatório Pernambucano de Música e no Centro de Educação Musical de Olinda. Participou de projetos no Mercado dos Pinhões, em Fortaleza, Quinta Cultural e Retratos do Vento, durante lançamento do CD do arquiteto e compositor Silvio Barreiras. Ouça na Rádio Alesse FM, Melquiades cantando Cervantes, do disco

0: 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Hospital Universitário do Ceará passa a contar agora com 91 leitos. Com a expansão, o número de procedimentos mensais, como cateterismo e cirurgias cardíacas, deve subir de 16 para 50 e 25 para 40, respectivamente. Para a diretora-geral da Unidade Hospitalar, Ivelise Brasil, esse foi um grande passo dado para a cardiologia pediátrica e a cirurgia cardíaca pediátrica no Ceará.
1: Isso é muito importante porque nós vamos passar a diminuir a angústia das mães, a necessidade das crianças. Nós vamos conseguir fazer com que muitas crianças tenham a oportunidade de viver, crescer e ser um cidadão de bem aqui no estado do Ceará. E, além disso, nós vamos também dar condições de trabalho adequadas para toda a equipe que faz esse grande trabalho de cirurgia cardíaca pediátrica no estado do Ceará. Então, é um momento de muita alegria, de muito compromisso dessa direção do hospital, da Secretaria de Saúde do Estado, do governo do estado do Ceará. Nós convidamos toda a população para fazer parte desse time, fazendo com que a gente possa realmente oferecer a essas crianças e a esses profissionais um trabalho com eficiência, com velocidade, com a resposta adequada no momento que elas precisam.
0: Kézia Diniz, da Alesse FM.
2: 2h33.
3: O cantor e compositor cearense Fausto Nilo lançou no ano de 2002 o CD Casa Tudo Azul. No álbum, gravado pelo selo Pão e Poesia, Fausto Nilo interpreta canções inéditas e outras já conhecidas do público. A direção musical é assinada por Cristiano Pinho, com arranjos dele.

de Limoeiro do Norte, Eugênio Leandro, começou a gravar discos na década dos anos 1980. Foram seus primeiros discos Além das Frentes, de 1986, Catavento, 1990, e o CD A Cor Mais Bonita, de 1996. No ano de 2001, lançou o CD Castelo Encantado, contendo composições suas, Soliente, Me Diz, com Cátia Freitas, Coqueiro do Atlântico Sul, com Petrúcio Maia, e Tô Lá no Mar, com Davi Duarte, que você ouve agora.

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1: O cantor e compositor Sérgio Brito, integrante do Titãs, cresceu ouvindo as obras de Beethoven e Chopin, que o pai escutava com frequência. Aos 13 anos, ouviu pela primeira vez o álbum Help, dos Beatles, e passou a se interessar por música. No final do ano de 2020, lançou um novo projeto paralelo à banda. Em um formato compacto contendo lado A e B,

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4: Projeto de lei aprovado na Comissão de Segurança Pública atualiza a lei de 2021, que garantiu uma compensação financeira paga pela União aos profissionais de saúde incapacitados pela Covid-19 ou a seus herdeiros em caso de óbito. O texto que vai à Comissão de Assuntos Sociais estende os mesmos direitos e valores aos agentes de segurança pública, como policiais de todas as corporações, guardas municipais, bombeiros, agentes de trânsito e guardas portuários. O senador Hamilton Mourão, do Republicanos do Rio Grande do Sul, diz que a proposta faz justiça a profissionais que cumpriram seu papel na pandemia.
5: A medida reconhece o papel essencial desempenhado pelos agentes de segurança durante a crise sanitária, quando permanecerem em atividade na linha de frente, garantindo a ordem pública, o cumprimento das medidas de emergência e a proteção da população, muitas vezes expostos aos mesmos riscos enfrentados por outras categorias que já foram amparados pela legislação vigente.
4: Assim como previsto para os profissionais da saúde, a indenização será paga em parcela única, no valor de R$50 mil, para o profissional sequelado ou para o cônjuge e herdeiros, em caso de morte. Há ainda um valor variável de R$10 mil por ano restante até a maioridade para cada filho dependente menor de 21 anos, ou até 24 anos, se estiver cursando o ensino superior. No caso de dependentes com deficiência, esse adicional é garantido independentemente da idade. Da Rádio Senado, Bruno Lourenço.
6: 3 e 3.
7: Ela Só Pensa em Beijar, de Leozinho, foi regravada pelo cantor Celso Fonseca em 2007. É uma das faixas do disco Feriado, que reúne composições suas com o parceiro Ronaldo Bastos, canções de Tom Jobim, Caetano Veloso e Elmir Deodato. Ouça na rádio Alessia FM, Celso Fonseca cantando Ela Só Pensa em Beijar.

ouça Santana, de João Carlos e Júnior Barreto, na voz de Lenine.

Balbo, artista assina 6 das 9 músicas e apresenta uma mistura de diversos ritmos e influências da compositora. Ouça Ana Rato cantando Pensando Bem, de autoria de Dani Black,

sua carreira artística.

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3: Prossegue em Barbalha, na região do Cariri, a tradicional festa do Pau da Bandeira de Santo Antônio. Os festejos, dedicados ao santo casamenteiro, seguem até 13 de junho, data em que é celebrado Santo Antônio. A expectativa é reunir cerca de 500 mil pessoas ao longo de toda a programação, que vai movimentar mais de 22 milhões de reais. O prefeito Guilherme Saraiva destaca o papel da festa na cultura do Cariri e também do Nordeste.
4: A gente agora está tendo um momento de fé. A abertura do São João do Nordeste é aqui em Barbalha. Com muita fé, muita cultura, e cada vez a gente recebe mais gente para abrir o São João do Nordeste. Muita coisa boa, todo mundo é muito bem-vindo, e agora vamos aproveitar. Até o dia 13 tem muita coisa boa pela frente aí. Tem a cultura, aquela quermesse, as tradições locais, a música de São João, o estilo de São João. Quem quiser vir para cá, comer um vatapá, comer um meião de dois, uma paçoca, tudo isso, e fecha junina, é aqui em Barbalha.
3: A festa movimenta toda a cidade, que enfeita as ruas com decoração característica para a data. Jota Lacerda, da Alesse FM.
5: 3h34.
1: O cantor, compositor e ator Ângelo Paes Leme é autor da música Nós Dois. A canção é uma das

música O Mundo Anda Tão Complicado, lançado pela banda Legião Urbana. A canção é uma das faixas do CD Legião Urbana, lançado em 1991. Mais duas músicas desse disco podem ser destacadas. A primeira é Metal Contra

sua primeira música, Espéreo Nega, no ano de 1958, pela gravadora Copacabana, quando tinha 17 anos. Em 1971, João passou a integrar a ala de compositores da Portela, onde venceu um concurso interno com o samba Sonho de Bamba. Em 1974, lançou o disco E Lá Vou Eu, em parceria com Luiz Paulo Pinheiro. Ouça na Alesse FM, João Nogueira cantando E Lá Vou Eu.

Associação do Reggae.

Rezende lança na década de 1980 dois LP.

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3: Quem exercer a profissão de médico veterinário sem autorização legal ou além dos limites permitidos poderá ser punido com detenção de 6 meses a 2 anos. A regra vale mesmo quando a atividade for realizada de forma gratuita. Se houver finalidade de lucro, também poderá ser aplicada uma multa. A nova legislação foi sancionada pelo presidente Lula e altera o Código Penal para incluir a medicina veterinária entre as profissões protegidas contra o exercício ilegal. Ao comentar a sanção da lei, o senador Sérgio Moro, do PL do Paraná, que foi relator do projeto no Senado, afirmou que a norma ajuda a combater a atuação de pessoas sem qualificação profissional.
4: De certa forma, vem os anseios da sociedade que cada vez mais tem um apreço, né, pela vida animal, pelos cuidados com a vida animal, para garantir uma proteção contra, principalmente, aqueles que, sem a habilitação necessária, muitas vezes acabam exercitando legalmente essa profissão, até realizando, às vezes, cirurgias médicas, veterinárias, com resultados desastrosos. E eu creio que é um avanço importante, tanto para proteger a profissão, como igualmente para proteger, né, os animais, que a gente tem esse grande apreço.
3: A nova lei também busca fortalecer a proteção da saúde pública e da segurança sanitária. Isso porque os médicos veterinários atuam em áreas como o controle de doenças transmitidas entre animais e seres humanos, além da inspeção sanitária de produtos de origem animal. O senador Esperidião Amin, do Progressistas de Santa Catarina, destacou a importância da categoria para a saúde animal e para a economia do país, lembrando o trabalho realizado no combate à febre aftosa.
5: Realmente, a medicina veterinária tem que ser exercida por quem sabe. E eu celebro a importância do veterinário por registrar o seguinte: o meu estado, quando eu estava no governo, em 99, 2000, conseguiu, graças aos veterinários catarinenses e brasileiros, a condição de primeira unidade política da América Latina livre de aftosa sem vacinação. Iniciar esse trabalho que hoje se estende por todo o país e é considerado livre de aftosa.
3: Antes da mudança, o exercício ilegal da medicina veterinária era tratado apenas como contravenção penal. Com a nova legislação, a atividade passa a receber o mesmo tratamento já previsto para médicos, dentistas e farmacêuticos. Com supervisão de Maurício De Sante, da Rádio Senado, Henrique Nascimento.
6: 4 e 4.
2: A paulistana Ana Canário apresenta um repertório versátil que inclui jazz, pop americano, bossa nova, MPB, salsas e boleros. A cantora lançou em 2007 o seu primeiro CD intitulado Brasilização, com músicas de compositores cearenses, dentre eles Dielson Mendonça, Haroldo Ribeiro, Elis Mário, Luciano Franco e Edson Távora Filho. Ouça na rádio Alessia FM.

lançou o disco homônimo Universal Music, no qual mescla canções autorais e composições de Zeca Pagodinho, Paulinho da Viola e Jorge Aragão. Na Alessia FM, ouça Os Braços da Batucada, de Arlindo Cruz, Babi e Júnior Dom, com Juliana Diniz.

influências do soul e pop rock, a banda Cidade Negra lançou seu primeiro disco, Lute para Viver, em 1991, com letras politizadas e sobre a vida e seus ensinamentos. O álbum, que popularizou o reggae no país, contou com a participação de Jimmy Cliff na canção Mensagem. Na 96,7, ouça Cidade Negra cantando Falar a Verdade, de Ras Bernardo, Lazão e da Gama.

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2: 4:18.
3: Patativa do Assaré lançou 4 livros de poesias. Inspiração Nordestina, de 1957. Patativa do Assaré, em 1970.

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Mama África, canção do paraibano Chico César, retrata a dupla jornada da trabalhadora, negra, pobre e mãe solo, sem lamúrias, mas enaltecendo a força da mulher brasileira. Lançada no disco Aos Vivos, de 1995, teve seu clipe premiado na MTV Video Music Brasil. Na voz de Chico César, ouça na sua Alessia FM, Mama África.

música A Francesa é do compositor carioca Cláudio Zoli e de Antônio Cícero, irmão de Marina Lima. Cláudio Zoli estreou aos 17 anos de idade na banda de Cassiano. Gravou seu primeiro disco em 1985. Ouça na rádio Alessia FM Cláudio Zoli cantando A Francesa.

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2: 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Incubadora de empresas da Universidade Estadual do Ceará está com inscrições abertas até o dia 28 de junho para o programa de pré-incubação Deep Tech, primeiro ciclo 2026. A iniciativa é gratuita, totalmente online e visa apoiar equipes na transformação de pesquisas, tecnologias e ideias inovadoras em negócios de base científica e tecnológica, as chamadas Deep Techs. Podem participar estudantes, professores, pesquisadores e empreendedores que queiram desenvolver soluções com alto potencial de impacto econômico e social. O professor Edilson Araújo, coordenador em exercício da incubadora da UES, informa sobre o que vai ser ofertado aos participantes.
3: As equipes terão acesso a mentorias especializadas, capacitações online, orientação empresarial, apoio na modelagem de negócio, desenvolvimento tecnológico, propriedade intelectual, aspectos jurídicos e conexão com o ecossistema de inovação, incluindo parceiros, instituições, potenciais clientes e investidores. O edital prioriza projetos na área de tecnologia da informação e comunicação, saúde, biotecnologia e energias renováveis, mas também podem ser submetidas outras propostas inovadoras de base tecnológica.
2: Kézia Diniz, da Alesse FM.
4: 4h35.
1: A música, uma vez mais, é de autoria dos compositores Felipe Portillo e Blank. A canção ficou conhecida na interpretação do cantor paranaense de Londrina, Ivo Pessoa. Ivo teve como influência Cartola, Lupicínio, Tom Jobim e Chico Buarque. Ouça Ivo Pessoa cantando Uma Vez Mais.

usados sistematicamente por Luiz Gonzaga. A música é do ano de 1967, uma das faixas do disco O Sanfoneiro, lançado por Luiz Gonzaga. Ouça na sua Alessio FM, A Sorte é Cega, na interpretação do gaúcho

acordeonista, cantor, compositor e ator Xambinho do acordeon, ficou conhecido nacionalmente quando interpretou no cinema o rei do baião Luiz Gonzaga, no filme Gonzaga, de pai para filho, em 2012. Em 2019, Xambinho lança o

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3: Em busca de mais segurança no trânsito, a Comissão de Infraestrutura aprovou que painéis eletrônicos nas estradas exibam apenas mensagens paradas ou que durem pelo menos 10 segundos. O autor do projeto é o senador Stevenson Valentim, do Podemos do Rio Grande do Norte, e o relator substituto foi Sérgio Moro, do PL do Paraná.
4: Embora os painéis eletrônicos tenham um importante papel na vida urbana, pesquisas científicas das últimas duas décadas demonstram que eles podem reduzir a atenção dos condutores em relação ao que acontece na via, o que é uma das principais causas de acidente de trânsito.
3: Esse projeto agora segue para a votação final na Comissão de Constituição e Justiça. Da Rádio Senado, Márcio Matos.

Fácil é Amar, de Carlos Lyra e Dolores Duran. A composição é do ano de 1982, quando foi interpretada por Marisa Gata Mansa no disco Leopardo. Carlos Lyra é um dos precursores do movimento Bossa Nova ao lado

0: 55.
1: O Coração do Homem-Bomba, volume 1, é o nono álbum de estúdio do cantor e compositor maranhense Zé Cavaleiro. No repertório, o destaque é para a canção Você Não Liga Pra Mim, de sua autoria. Zeca começou sua carreira compondo melodias e músicas para peças infantis de teatro, onde se destacou pela qualidade

0: Universidade Federal do Ceará, em colaboração com instituições internacionais, descobriram, por meio de estudo, que o metilmercúrio, além de causar danos neurológicos e renais, também prejudica o metabolismo. O elemento químico tem origem na poluição industrial e na mineração artesanal e pode se acumular em ambientes aquáticos e ser absorvido pelos peixes e, consequentemente, consumido pelo ser humano. A pesquisadora da UFC, Sinara Lopes, detalha os riscos da exposição ao mercúrio.
1: Na pesquisa, nós investigamos como a exposição ao mercúrio pode afetar o metabolismo e aumentar riscos para a saúde, principalmente pensando no fígado e na gordura corporal. A motivação da pesquisa veio do aumento da contaminação ambiental por mercúrio em algumas regiões, especialmente por atividades como garimpo e poluição dos rios. Esse mercúrio pode contaminar a água e os peixes que são consumidos pela população, trazendo riscos muito importantes para a saúde. A maioria das pessoas conhece os efeitos do mercúrio no cérebro, mas ainda existem poucos estudos mostrando como ele pode afetar o metabolismo, o colesterol, a gordura corporal e o risco cardiovascular. Então, na pesquisa, nós avaliamos como o metilmercúrio, que é uma forma tóxica do mercúrio, impacta no organismo, principalmente em situações em que já existe uma predisposição para alterações metabólicas, como o colesterol elevado.
0: Jota Lacerda, da Ales FM.
2: 5 e 4.
3: Cantora, compositora e instrumentista, Vanessa Rangel lançou seu álbum de estreia em 1997 com 10 músicas de sua autoria. O destaque é a canção Palpite, além da regravação de Acontece, do compositor Cartola. Ouça Vanessa Rangel cantando de sua autoria

Xande de Pilares, integrou por mais de 20 anos o grupo Revelação, que apresentava pagode de mesa tipicamente carioca. Em 2014, saiu do grupo e passou a integrar o quarteto de intérpretes da Escola de Samba Salgueiro. Naquele ano, lançou Perseverança, seu primeiro álbum solo pela gravadora Universal Music. O disco reuniu 14 faixas compostas por ele, em parcerias com Serginho Meriti e Arlindo Cruz. Ouça na Alessia FM, Xande de Pilares cantando. Tá escrito. Dele, Carlinhos Madureira e Gilson Pernambuco.

0: objetivo foi aprovado pela Comissão de Educação do Senado. Congados e reinados são manifestações que reúnem danças, cantos, rituais, cortejos e celebrações populares, principalmente em festas católicas. A escolha da data se dá justamente por ser a data em homenagem à Nossa Senhora do Rosário, padroeira dessa cultura. O senador Paulo Paim, do PT do Rio Grande do Sul, relator da proposta, destacou que essas manifestações estão na raiz da cultura brasileira.
1: De fato, os congados e reinados constituem uma das mais importantes manifestações culturais populares do Brasil, reunindo fé, música, tradição e identidade comunitária em celebrações que atravessam gerações e gerações. Presentes especialmente em diversos estados brasileiros, essas festividades preservam costumes históricos e fortalecem vínculos sociais por meio de cortejos, cantos, danças e celebrações religiosas, que mobilizam milhares de pessoas todos os anos.
0: A autora da proposta, a deputada federal Dandara, do PT de Minas Gerais, ressaltou a importância da medida.
2: O congado é a fé que canta e dança. O congado é a manifestação negra que reúne uma diversidade magnífica, gigante, que resistiu ao longo dos séculos a tantas opressões, a tanto preconceito, a tanto ataque.
0: Os reinados e congados no Brasil são documentados desde o século XVII e estão presentes principalmente no interior do país. O projeto segue agora para a sanção presidencial. Da Rádio Senado, Rodrigo Rezende.
3: 5:20.
4: O amazonense Vinícius Cantuária lançou seu primeiro disco solo em 1982, com destaque para Coisa Linda, de sua autoria. Também fez sucesso com Só Você e Na Canção, na voz de Fábio Júnior. Em 1989, grava um disco em Portugal e passa quase um ano fazendo shows naquele país. Ouça na LES FM, Vinícius Cantuária interpretando Coisa Linda.

grupo de rock paulista Ira lança em 1986 o LP Vivendo e Não Aprendendo. O disco vendeu 165 mil cópias e reúne músicas como Flores em Você, de Edgar Escandurra. O primeiro disco do grupo foi lançado em 1983, um compacto com as músicas Gritos na Multidão e Pobre Paulista, ambas de autoria de Edgar Escandurra. Ouça Flores em Você com Ira.

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4: Estão abertas até 14 de julho as inscrições para o processo seletivo dos cursos gratuitos ofertados pelo Instituto Centro de Ensino Tecnológico. Ao todo, são 615 vagas distribuídas entre 11 cursos. Desse total, 90 vagas são para os cursos superiores de tecnologia da FATEC Sertão Central e 525 para os cursos técnicos de nível médio nas duas FATECs e nos três CENTECs. Catiane Queiroz é coordenadora de qualificação profissional da CCTS e dá mais detalhes sobre os cursos.
5: Temos oportunidades em áreas estratégicas como a alimentação, energias renováveis, agronegócio e manutenção industrial nas unidades do

0: Diniz, da Alessia FM.
1: 5h32.
0: Contra o Tempo, do cantor e compositor Vander Lee, foi lançado em 2003, no disco que reuniu 13 faixas.

Rádio Alance FM Catedral, interpretando mais do que imaginei.

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você ouve Silva cantando A Cor é Rosa, dele e Lucas Silva.

de um espetáculo.

Liverpool Bossa, produzido por Roberto Menescal. Em 2011, lançou o CD Monique Jesus, produzido por Rodrigo Vidal. No repertório, suas canções Noite

0: 10 anos, só poderá entrar nos locais de apresentação ou exibição acompanhadas dos pais ou responsável. Em lugares onde funcionam jogos de bilhar, sinuca e outros jogos parecidos, criança não entra. Adolescentes e crianças também são proibidas de entrar em casas de jogos com apostas. Para a diversão que é levada para casa, também existem regras. Na hora de comprar ou alugar, atenção, esse material deve conter informação sobre a natureza da obra e a faixa etária a que se destina. Revistas e publicações com material impróprio ou inadequado para crianças ou adolescentes só podem ser comercializados em embalagens lacradas e com advertência de seu conteúdo. Os casos de descumprimento devem ser comunicados à polícia local ou ao conselho tutelar de sua cidade.
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3: Empréstimos serão contratados junto à CAF, o Banco de Desenvolvimento da América Latina e Caribe, com garantia da União. O primeiro, de 150 milhões de dólares, será destinado à Fortaleza, no Ceará. Os recursos vão financiar parte do Programa de Urbanização e Mobilidade da Capital. Entre as ações previstas estão obras de infraestrutura urbana, drenagem, saneamento, áreas de lazer e equipamentos públicos, especialmente em áreas de maior vulnerabilidade social, além de melhorias em calçadas e vias, como lembrou o senador Cid Gomes, do PSB do Ceará.
4: Um dos principais objetivos desse programa é melhorar a mobilidade urbana. Para isso, estão previstas intervenções destinadas a tornar os deslocamentos mais rápidos e seguros para motoristas, passageiros do transporte coletivo, ciclistas e pedestres.
3: O outro empréstimo é no valor de 40 milhões de dólares e será destinado a Caxias do Sul, no Rio Grande do Sul. O dinheiro vai bancar o Programa de Transformação Digital e Cidade Inteligente do município. A proposta prevê a modernização de serviços públicos, integração de sistemas e uso de dados na gestão municipal para beneficiar a educação, segurança pública, meio ambiente e serviços municipais. O projeto também inclui ações de inovação, como a criação de um centro voltado a startups, como lembrou o relator, senador Hamilton Mourão, do Republicanos do Rio Grande do Sul.
4: O projeto ProDigital é extremamente importante, ele tem o objetivo de promover a transformação da administração municipal, incorporando tecnologias inovadoras, um grande incentivo à inovação e ao desenvolvimento econômico, porque prevê a criação de ambientes voltados ao empreendedorismo tecnológico, já é uma realidade naquele município, incluindo um centro de inovação que tem o potencial para abrigar dezenas de startups.
3: Caxias do Sul deverá investir 10 milhões de dólares como contrapartida e Fortaleza, 37 milhões e meio de dólares. Da Rádio Senado, Marcela Conte.
5: 6:17.
6: O cantor, compositor e multiinstrumentista cearense Caio Castelo lançou em 2023 o seu quarto álbum, Passo. A obra reuniu em 9 faixas canções que celebram um lugar

Moraes cantando Dentro do Coração, dele e de Tarcísio Sardinha.

Fluminense FM, Frejá cantando. A felicidade bate à sua porta, de Gonzaguinha.

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1: As iniciativas serão avaliadas em 7 categorias: desenvolvimento social, educação, gestão de pessoas, gestão e transformação digital, meio ambiente e emergência climática, saúde e segurança. Além do reconhecimento nacional, os vencedores receberão uma premiação num total de R$12.000. 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

quitação da dívida. Ou seja, nós temos para receber

seu primeiro EP em 2015 e, a partir da boa recepção, o primeiro disco lançado no ano seguinte. O álbum homônimo reuniu faixas autorais

Comissão de Desenvolvimento Urbano alterou o projeto.

7 horas 30 minutos. Olá, eu sou Simone Silva.

desses mais de 60 novos professores, era necessário criar cargos que ainda não existiam na estrutura da universidade. O governador Elmano enviou de imediato a criação de 37 novos cargos de professores, somados aos cargos que já existem e que vão permitir a convocação de professores e professoras para o S, assim como serão convocados 77 para a UCA e 18 para a UVA.

0: sustentáveis entre servidores, colaboradores e a população em geral. A programação teve início na segunda-feira com a Feira de Orgânicos, realizada no estacionamento do prédio sede da Alesse. A coordenadora do Comitê de Responsabilidade Social, Erivânia Bernardino, destaca as atividades que seguem na próxima semana.
1: Vamos ter um painel no dia 17 que vai discutir com grandes cases de sucesso que a sociedade civil tem a demonstrar para que seja um modelo de Estado, de país, de mundo que seja sustentável. A gente vai discutir temas sobre justiça social, racismo ambiental, temas muito fortes e que merecem o nosso olhar, o nosso debate, o nosso acolhimento enquanto Casa do Povo. Também convido para o 18 e 19 que a CAGES vai estar fazendo uma atividade aqui na casa, usando aqui também o auditório Murilo Aguiar, com parceria nossa do Comitê de Responsabilidade Social, que vai trazer painéis, inclusive, com autoridades internacionais. Então, é foco no clima, foco na água, foco na sustentabilidade, foco em melhorar a vida do nosso povo.
0: Com o Júnior Ambiental, a Alesse reforça seu compromisso com a sustentabilidade por meio de iniciativas de educação, sensibilização e mobilização em favor da preservação do

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necessidade de intervenções urbanísticas para dar vez aos transportes não motorizados, como bicicletas, patinetes, implantação de sistemas públicos de bicicletas compartilhadas, são ações de curto prazo. A médio prazo, há a necessidade de reconfigurar o sistema de transporte público, que é gratuito, mas que a gente pode evoluir trazendo melhorias para esse sistema. E ações também de longo prazo, que vão se configurar como as grandes obras que a cidade precisa para melhorar.

0: do Ceará destina 51 novas viaturas para a Polícia Militar. Os veículos vão reforçar o serviço operacional em todo o estado.
1: Ao todo, 27 cidades recebem

0: coordenador da célula de programação, Alex Oliveira.
1: Na gerência geral, jornalista Lúcio Filho.
0: Coordenador do Sistema Leste de Comunicação, jornalista Ilo Santiago.
1: Presidente.

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1: Estamos de volta. 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
2: Estamos de volta.

Covid, a influenza, promovida pela Assembleia Legislativa do Estado do Ceará, por meio do Departamento de Saúde e Assistência Social, coordenada pela Célula de Enfermagem do DSAS aqui da Assembleia. Vamos conversar com a orientadora,

0: imunização.
1: Isso. E aí, hoje nós estamos no dia D, mas nós continuaremos com a campanha, né? Sempre prisar pelos grupos prioritários que nós ainda não atingimos a meta. Então, idosos, crianças, puérperas, grávidas, lembrar de vir se vacinar na célula de enfermagem. A gente está aberto de segunda a sexta-feira, de 7h30 às 17h. Eu faço esse convite a todos.
0: Então, vamos reforçar o convite também para os servidores, os visitantes, as pessoas que estão aqui na Assembleia Legislativa e que estão ouvindo a Lualesc, que vem aqui à Assembleia no dia de hoje, também se vacinarem.
1: Venham, gente, venham com espírito esportivo, espírito de equipe. Vamos nos vacinar e proteger a todos.
0: Obrigado, está aí Marina Frota, orientadora da célula de enfermagem, falando aí sobre a campanha de vacinação contra a Covid e a influenza que acontece hoje aqui em frente ao plenário 13 de maio. Alessia Temer, o Parlamento Conectado com você.
2: Muito obrigada.

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3: Fala, meus queridos ouvintes da Alesse FM, tudo bem? Professor Natiel Silva, representando aqui o projeto Alcance. Estou aqui para conversar com vocês sobre um assunto que eu tenho certeza que todos nós ouvimos muito falar e vivenciamos, sobretudo, que é a questão da imunização, das vacinações tão importantes, e que nós tenhamos que ter orgulho das campanhas de vacinação que o Brasil tem gratuitamente, que por aí no exterior são pagas e bastante inacessíveis muitas vezes. Mas vamos lá, quando eu falo de imunização, nós podemos falar de vários pontos específicos. Nós temos um tipo de imunidade, nós já nascemos com ela, uma imunidade natural, que nós chamamos de imunidade inata. Vou te dar um exemplo: nossa pele é uma barreira para a entrada de muitos micro-organismos. Então é uma barreira, é um artifício do nosso sistema imunológico natural, já nascemos com ele. Porém, existem componentes do nosso sistema imunológico que nós adquirimos durante a vida. E entre esse artifício tem o anticorpo, ou os anticorpos. E quando eu te falo de anticorpos, eu posso te falar de dois processos bem interessantes: a imunização passiva e a imunização ativa. Imunização passiva, todo mundo também já ouviu falar, como a uso de soro. Quando você se utiliza do soro, no soro já vem o anticorpo pronto para funcionar no seu organismo. Perceba que você não produziu anticorpo nenhum. Você recebeu naquele soro o anticorpo já pronto para agir, como no soro antitetânico, o soro antirrábico contra a raiva. Já a imunização ativa, nela você produz o seu próprio anticorpo, veja bem. Na imunização passiva, você não produz anticorpo, você já recebe ele pronto. Na imunização ativa, você produz seu próprio anticorpo. E para que você seja ativamente imunizado, você tem duas formas básicas. A primeira, adoecer, porque você entrou em contato com aquele micro-organismo, o teu corpo gerou um anticorpo contra aquele micro-organismo. Porém, tem uma forma muito melhor de produzir um anticorpo. Ao invés de adoecer, que tal se vacinar? Ao ser vacinado, você entra em contato com um micro-organismo morto, com um micro-organismo enfraquecido, ou com um pedacinho desse micro-organismo, que já é o suficiente para o teu corpo produzir aquele anticorpo tão importante. Então, ao ser vacinado, você produz o seu próprio anticorpo, que pode ter uma longa duração no teu organismo. Veja só. Então, ao ser vacinado, você

é mãe do cantor Antônio Marcos e do compositor Mário Marcos. Sua primeira música gravada foi Resumo, sucesso na voz de Roberto Carlos. Mário Maranhão iniciou a carreira em 1968, participando de festivais estudantis.

era consigo mesmo quando nós aprovamos a lei nesta casa, por conta de não ter um decreto que regulamentasse. Agora, o governador regulamenta com esse decreto e dá, de fato, aos trabalhadores, à agricultura familiar, ao povo cearense, essa oportunidade. E eu quero mais uma vez reconhecer a luta da sociedade civil, a luta do movimento sindical, a luta das Cáritas, e eu quero destacar aqui mais uma vez que tiveram papel das Casas de Cimentos aqui no estado do Ceará, meus colegas e colegas, porque foi e continua sendo essas Casas de Cimentos que organizam os trabalhadores, muitas das vezes, nas comunidades rurais do interior, guardando a sua própria semente, e muitos dos trabalhadores que hoje estão organizados em Casa de Cimento não precisa mais sequer, inclusive, receber semente do programa Hora de Plantar, que é um programa que também garante o plantio na hora certa. Mas agora os agricultores vão ter a oportunidade de vender a sua semente. A semente vai ser entregue a cada território e a gente vai, inclusive, trabalhar com essa semente adequada ao tipo de solo, a cada uma das regiões. Portanto, é uma grande conquista da agricultura familiar, é uma grande conquista do movimento social, do movimento sindical, mas muito mais uma vitória para aqueles que lutam, que trabalham e que acreditam que a gente tem

atendimento dos filhos, das crianças autistas dentro da APAE. A Pamela Nara fez essa denúncia na tribuna da Câmara de Sobral.

moradores de Sobral. Alegam eles que ela cometeu fake news e que por isso deveria ter o seu mandato cassado. A denúncia que ela fez ficou muito óbvia, porque que a estrutura da prefeitura, os advogados pagos com dinheiro do povo de Sobral, estão sendo usados para perseguir uma vereadora. Porque a denúncia que a vereadora fez era contra a sobrinha do prefeito e atual secretária de Educação.

gente usando palavras aqui que eu nem vou repetir, mas vou usar uma palavra mais técnica. Disse o deputado, então, à época, Oscar Rodrigues, aqui nesta tribuna, que a prefeitura de Sobral está

brinquedos principais.

São João de Maracanaú. Em nenhum momento tive, seu presidente, a intenção de desmerecer qualquer

suplente, deputada Emília Pessoa. Terceiro suplente, deputado Davi Duran. Coordenador do Sistema Alesse de Comunicação, jornalista Ilo Santiago Júnior. Gerente-geral da Alesse FM, jornalista Lúcio Filho. Orientadora da Célula de Rádio Jornalismo, jornalista Rosa Amélia Macedo. Orientador de Célula

Gilberto Gil. Ouça na rádio Alesse FM algum ritmo de José Gil, Francisco Gil, João Gil e Gabriel Mendes.

Jefferson Host são os autores da música Volta Pra Mim, um dos destaques do disco Herança, do grupo Roupa Nova. O álbum foi lançado em 1987 e reúne as músicas A Força do Amor, Na Mira do Coração, além da faixa título. Ouça Roupa Nova interpretando Volta Pra Mim.

0: 1 e 2.
1: No início dos anos 1990, o grupo Kid Abelha lança o disco Greatest Hits 80.

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2: Para estabilizar preço e oferta e garantir o abastecimento de diesel em meio ao cenário de instabilidade internacional com os conflitos no Oriente Médio, o governo federal concedeu subvenção econômica de R$ 1,12 por litro comercializado de óleo diesel rodoviário. O decreto detalhando como produtores e importadores poderão receber o benefício previsto em medida provisória foi publicado no Diário Oficial da União. Pelas regras, só receberão a subvenção as empresas que comprovarem o repasse integral do desconto no preço de venda do diesel. Produtores e importadores deverão aderir formalmente ao programa junto à ANP, por meio de termo de adesão. O pagamento da subvenção deverá ocorrer em até 30 dias após o recebimento da declaração, podendo haver atualização pela taxa Selic em caso de atraso. O decreto também prevê mecanismos de controle e fiscalização, incluindo a obrigatoriedade de manutenção dos registros financeiros e fiscais por 5 anos e a possibilidade de restituição de valores pagos. Com redação de Ana Lúcia Caldas, da Rádio Nacional, José Carlos Andrade. 1:08.
1: A cantora e compositora amazonense Eliana Prites gravou o primeiro álbum, que recebe seu nome, em 1994. Além dos vários CDs de carreira, sua história discográfica traz compilações lançadas no Brasil e no exterior, entre elas o disco Divas Cantam Jobim, gravado pela Som Livre de

0: Mãe 18.
1: Cantor e compositor carioca Diogo Nogueira lança em 2015 o seu oitavo.

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1: A Alesse FM e o Memorial da Alesse, deputado Pontes Neto, trazem para você o Hoje na História. Fatos e datas que marcaram de alguma forma o nosso estado. Aconteceu em 10 de junho. Fundação da Comunidade dos Alcoólatras Anônimos em Nova York em 1935. A Fundação de Alcoólatras Anônimos ocorreu em 10 de junho de 1935 em Akron, Ohio, mas teve raízes fundamentais em Nova York. Bill Wilson, um corretor de bolsas de Nova York, e o Dr. Bob Smith encontraram-se estabelecendo um grupo de autoajuda para dependentes de álcool. Morte do poeta português Luiz Vaz de Camões em 1580. Luiz de Camões faleceu em 10 de junho de 1580 em Lisboa, provavelmente vítima de peste que assolava a cidade. Morreu na pobreza aos 55 ou 56 anos e foi sepultado numa cova comum no convento de Santana. A data é celebrada como o Dia de Portugal, de Camões e das Comunidades Portuguesas. Morte de Anésia Pinheiro Machado, uma das pioneiras na aviação brasileira, Rio de Janeiro, em 1999. Anésia Pinheiro Machado foi uma aviadora brasileira, foi a segunda mulher a conseguir o brevê de aviadora no Brasil e a primeira a realizar um voo solo em céu nacional.
2: 1:24.
3: No ano de 1987, o cantor e compositor paulista Guilherme Arantes lança o disco homônimo com a música Amanhã, de sua autoria. O álbum, com 10 faixas, é autoral, com exceção para a música Só o Prazer, que ele fez em parceria com Valério Costa Alemão. No mesmo disco, destaque também para as músicas A Noite, Êxtase e Deixa Chover. Ouça Amanhã, com Guilherme Arantes.

apresentou no Free Jazz Festival em 1995. Ouça na rádio Alesia FM, Antônio Carlos de Jocarte cantando Você Abusou.

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4: A Comissão de Educação do Senado aprovou uma proposta que considera os estudos de pós-graduação, caso de especializações, mestrado e doutorado, como cursos de formação continuada para professores de educação básica. Essa mudança permite, por exemplo, que os planos de carreira dos docentes prevejam licenças remuneratórias para esses tipos de estudos. A relatora do projeto, senadora professora Dorinha Seabra, do União do Tocantins, destacou que a proposta torna transparente quais cursos poderão ser considerados para a formação continuada.
5: Tem cursos de qualificação e tem dois, cursos de pós-graduação, lato sensu e stricto sensu, e tem três, período de realização da pesquisa na área da educação. Trata-se de um elenco exemplificativo, como indica a expressão, entre outras atividades, o que preserva a flexibilidade necessária para que os sistemas de ensino possam reconhecer outras formas de aperfeiçoamento profissional.
4: Senadores da Comissão de Educação aprovaram urgência para que a proposta, que é de autoria do deputado federal Idilvan Alencar, do PSB do Ceará, seja já analisada pelo plenário do Senado. Da Rádio Senado, Rodrigo Rezende.
1: 1:39.
6: É do cantor e compositor alagoano Djavan a canção Tenha Calma, lançada no disco Malásia, que chegou às lojas em 1996. A música foi regravada por Maria Bethânia em 1989 no disco Memória da Pele, com canções de Djavan e Chico Buarque.

Frederico Ribeiro Martins, Fred Martins, compôs com Alexandre Lemos a música Novamente, que em 1999 foi gravada por Ney Matogrosso no CD Olhos de Farol. Fred Martins começou a compor em meados dos anos 1980 em parceria com Marcelo Diniz e Manuel Gomes. Participou em 1997 da coletânea O Ouro

Antigamente, os indivíduos que tinham hanseníase eram enviados aos chamados leprosários ou eram excluídos da sociedade, pois a enfermidade era vinculada a símbolos negativos e superstições. Por medo do contágio e por não haver cura na época, os enfermos eram proibidos de entrar em determinados locais e tinham que usar vestimentas especiais. A bactéria causadora da hanseníase foi identificada somente em 1873 pelo norueguês Armauer Hansen, que deu origem ao nome da doença. Com essa descoberta, alguns mitos foram derrubados e, aos poucos, a hanseníase deixou de ser vista como uma doença altamente contagiosa e incurável. No entanto, o preconceito existe até hoje, sendo uma das principais dificuldades que os pacientes enfrentam. A boa notícia é que, atualmente, a doença tem cura e o tratamento é 100% eficaz se feito corretamente. Segundo Carmelita Ribeiro Filha, do Ministério da Saúde, os brasileiros devem ficar atentos a alguns sinais que podem ajudar.

0: agradecerem farão sempre uma forma mais leve da doença. Não impede de adoecer, mas faz com que a pessoa adoeça de uma forma mais leve da doença.
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4: Daqui a pouco, às 17 horas, a Assembleia Legislativa realiza a sessão solene em comemoração dos 37 anos do Grupo de Resistência Asa Branca e dos 25 anos da Parada pela Diversidade no Ceará. O evento atende a requerimento do deputado Renato Rosé, com subscrição da deputada Larissa Gaspar, e ocorre no plenário 13 de maio. De acordo com Renato Rosé, o GRABE é uma organização não governamental sem fins lucrativos, reconhecida como utilidade pública municipal. A instituição defende a livre orientação sexual e a proteção das identidades de gênero.
2: 1h57.
5: A cantora e compositora Marisa Monte lança em 2011 o disco Ainda Bem. A faixa título é uma parceria de Marisa com...

formaram em 2002 os Tribalistas ao lado de Carlinhos Brown. O disco foi gravado durante 6 meses no Rio de Janeiro, Los Angeles, Nova York e Buenos Aires. Ouça na sua

0: 17, de 4 de março de 2013, de autoria da ex-deputada estadual Fernanda Pessoa. 21 de setembro é lembrado o Dia Mundial da Doença, considerada um dos problemas neurológicos que mais afetam a população mundial. De acordo com a Associação Brasileira de Alzheimer, o mal é uma doença neurodegenerativa, progressiva e irreversível, e não faz parte do processo normal de envelhecimento. No entanto, quanto mais cedo for iniciado o tratamento e o acompanhamento médico, mais chances há de se reduzir a progressão do problema. São indícios mais comuns do Alzheimer a perda de memória que afeta as relações pessoais, esquecimento com frequência de nomes, telefones, compromissos e dificuldade para executar tarefas domésticas.
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2: O mal de Alzheimer é uma doença neurodegenerativa, até hoje incurável, que causa a perda progressiva das faculdades intelectuais graças a uma atrofia do cérebro. A doença causa uma deterioração progressiva das funções cognitivas, atenção, percepção, memória, inteligência e linguagem, que repercute sobre o comportamento e a vida cotidiana. Progressivamente, o doente torna-se totalmente dependente. Seu humor se modifica e, pouco a pouco, não reconhece mais ninguém. A evolução da doença causa problemas como dificuldades de alimentação e deglutição, que levam à desnutrição e emagrecimento. O Alzheimer se espalha de uma zona a outra no cérebro, seguindo as conexões entre as células cerebrais. Não é um agente infeccioso, mas sim uma proteína chamada tau, que se acumula sob a forma de filamentos entrelaçados e destrói progressivamente os neurônios do córtex entorinal até o hipocampo e depois ao neocórtex. A proteína tau se move de um neurônio a outro através das sinapses, ligações entre as células cerebrais para a comunicação. A doença se caracteriza também pelo acúmulo de placas beta-amiloide, proteína entre as células nervosas que bloqueiam a transmissão dos sinais de uma célula para outra nas sinapses.
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4: Depois de aprovação pelo Congresso Nacional, vai à sanção do presidente da República a proposta que busca mais proteção às pessoas com diabetes tipo 1. O texto prevê acesso garantido a medicamentos e classificação como pessoa com deficiência, desde que sejam atendidos os critérios da legislação vigente. Ainda assegura a toda pessoa com diabetes tipo 1 o acesso aos medicamentos e tecnologias para tratar e monitorar a doença. Também permite adaptações e pausas no trabalho, escola ou prova de concurso para consumo de alimentos, monitoramento da glicemia e aplicação de insulina. Fica proibida a discriminação em razão da doença ou o uso de equipamentos de cuidado. Em plenário, o relator senador Humberto Costa, do PT de Pernambuco, que é médico, disse que a medida promove o controle da diabetes.
5: Nós temos um debate que nós aqui precisamos reforçar e esse projeto, ele dá essa condição de que os pacientes, pelo menos aqueles que têm diabetes tipo 1, tenham acesso gratuito pelo SUS ao sensor que permite, em tempo real, que você tenha a avaliação da sua glicemia.
4: A pedido dos pais ou do estudante, a escola oferecerá cardápios adequados às necessidades, além de horários de alimentação flexíveis. Além disso, o texto prevê adaptação da jornada de trabalho para os responsáveis acompanharem os filhos no tratamento. Ainda estão previstos apoio psicossocial e orientações sobre o manejo da doença e possibilidade de inclusão de diabetes tipo 1 na carteira de identidade para facilitar o atendimento em emergências. Se sancionada, as medidas começarão a valer 180 dias depois da publicação oficial. Sob supervisão de Samara Sadek, da Rádio Senado, Lana Dias.
0: 2:16.
6: O instrumentista, cantor e compositor acriano João Donato lançou no ano de 1973 o disco Quem é Quem. O álbum reúne canções próprias e dos parceiros Paulo César Pinheiro, João Carlos Pádua, Dorival Caymmi, Marcos Valle e Lizia Zênio. Ouça João Donato

Costa, gravado em 1981, traz sucessos como Festa do Interior, Meu Bem Meu Mal, Faltando Pedaço e Canta Brasil. Produzido por Lincoln Olivetti, o disco traz músicos do Roupa Nova tocando em várias faixas. Meu Bem Meu Mal é de Caetano Veloso. Foi regravado em 2004 no CD I Love MPB. Ouça Meu Bem Meu Mal com Gal Costa.

0: 2022.
1: O grupo Chimarroots começou no ano 2000. A banda é formada pelos gaúchos Rafa Machado, Tati Portela, Diego Dutra, Sander Frois, Nê, Vinícius Marques, Emerson Alemão e Rodrigo.

2002, é lançado o primeiro CD com o nome da banda. Em 2010, lançou o CD Só Pra Brilhar, com

0: pagos e somados à dívida, a partir do dia de seu vencimento até a data do pagamento da fatura. Eles são devidos no atraso de pagamento da fatura, mesmo que não conste no contrato. O acréscimo pode ser de até 1% ao mês. Se houver previsão contratual a respeito, pode chegar a até 2%. Há acréscimos legalmente previstos no caso de consórcio, que corresponde à taxa de administração e outro referente ao fundo de reserva. Já a prestação do imóvel pode ser acrescida de uma taxa de seguro.
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4: A Assembleia Legislativa do Estado do Ceará lança o sistema de gestão acadêmica da Escola Superior do Parlamento Cearense. A plataforma foi desenvolvida pela Coordenadoria de Tecnologia da Informação da Casa, para modernizar e integrar os processos acadêmicos e administrativos em um único ambiente digital, mais seguro e eficiente para as atividades. O presidente da Unipass, deputado Simão Pedro, ressalta a sua satisfação com o lançamento da nova ferramenta.
5: Um sistema novo na casa, através da Unipass, e que com certeza vai agregar muito mais. Nós já temos servidores.

0: Sistema de Gestão Acadêmica da Unipace aconteceu nesta quarta-feira no Salão Nobre da Presidência da Alesse, com a presença de gestores e departamentos da Casa. Silvio Augusto, da Alesse FM.
1: 2:30.
2: A música Que Maravilha é dos compositores Jorge Ben e Toquinho. A canção é do ano de 1969 e foi gravada inicialmente por Claudete Soares e Wilson Simonal. Em 1971, Jorge Ben inclui no disco Negro é Lindo, reunindo outra parceria com

de Inverno da Serra da Meruoca. Foi campeão do Festival Canta Ceará em setembro de 2010. Ouça na rádio Alessia FM, Edinho Vilas Boas, cantando de sua autoria, Pista do Tempo. Participação especial, Yasmin Ellen.

0: 12h40.
1: Marcela surgiu em Brasília em 1981, quando participou de um espetáculo.

dentro do SEASA, com o objetivo de expandir a produção de bioinsumos e fomentar sistema de produção sustentáveis do Estado. Regime de urgência.

sua autoria. Do disco destacamos a música Enquanto a Cidade Dorme, dos compositores Rafael Torres

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1: A música Enquanto Engoma Calça é de autoria do cantor e compositor

vestibular da UES e também para vocês poderem fazer uma boa prova de linguagens também, de língua portuguesa. Com relação à redação, é importante vocês pegarem as provas, as últimas provas que vocês puderem ter acesso ao vestibular, para vocês poderem ver quais foram os gêneros textuais cobrados nesses últimos anos, né? E a gente percebe o quê? Que teve tipologia narrativa, e nessa tipologia narrativa nós encontramos conto, crônica, fábula, relato. Também na tipologia dissertativa argumentativa, nós encontramos gêneros do artigo de opinião, da editorial. Então vale a pena vocês passarem por essas duas esferas tipológicas, né, dessas duas tipologias textuais, narrativas e dissertativas argumentativas. Não quer dizer que é uma obrigatoriedade nós encontrarmos no vestibular essas duas, né, mas é muito provável que nós encontremos, porque assim, quantitativamente a gente percebe que elas apareceram com muita frequência. Então vale a pena pegar o conto, o relato, a fábula, você pegar o artigo de opinião, o editorial, ver as características deles, né, como é que eles se estruturam, como é que eu faço a introdução, como é que eu faço o desenvolvimento, a conclusão, a gente poder ver os elementos que são necessários para que eu consiga ver naquele texto uma fábula, que eu consiga ver um conto, uma crônica, que eu consiga ver um artigo de opinião, um texto dissertativo, argumentativo, editorial também. Eu acho que é muito bom vocês terem essa noção. Muito importante também ler os textos motivadores que vão aparecer para vocês, ler os textos com calma, ver qual é o recorte temático que está aparecendo, qual é a proposta, ver as orientações. A UES, ela detalha bem o que é que ela quer, como ela quer. Então é interessante ler essas observações com muita atenção para que a gente possa atender todos os requisitos que estão sendo solicitados para que nós façamos uma boa prova de redação. Com relação à prova de linguagens e códigos, né, a prova de língua portuguesa, é muito interessante que vocês peguem os assuntos que a gente percebe que sempre aparece. Então vale a pena nessa prova específica a gente passar pelo assunto de figuras de linguagem, as figuras de pensamento, as figuras de palavras, são assuntos que a gente vê com frequência. Outro assunto que a UES gosta muito também de colocar são assuntos ligados à morfologia. Não só a classe morfológica, mas também aos elementos mórficos, né, como prefixo, como sufixo, o sentido do prefixo, o sentido do sufixo. E aí é muito interessante a gente atentar para o texto, porque vão aparecer essas palavras, elas vão estar destacadas, elas vão estar recortadas num determinado trecho, num determinado verso, mas é importante que nós levemos essa palavra para o texto, vejamos a noção integral desse texto para a gente poder realmente extrair o sentido desse prefixo, desse sufixo. Depois a gente vai para estruturas mais fixas, como vogal temática, desinência de gênero, as desinências modo-temporais, desinências número-pessoais, as desinências de gênero e relacionada aí a, no caso, as desinências nominais, né? Outro assunto que a gente vê que ela sempre está colocando as conjunções. E quando ela trabalha com conjunção, ela trabalha com valor semântico. E aí quando ela vai para o valor semântico, nós temos as orações ordenadas, nós temos as orações subordinadas adverbiais, que elas exploram tanto a parte de classificação, como também ela vai explorar também a questão do valor semântico. Então uma coisa está relacionada à outra. Com relação às orações subordinadas substantivas, vale a pena também, porque tem a questão do que, né, que é condição integrante. Então é um assunto que vale muito a pena a gente dar uma olhada nisso, que a gente sempre vê bastante. Outro assunto que a gente vai encontrar é a questão de regência verbal. Então tem aqueles verbos que a gente tem que dar atenção especial. A questão do verbo assistir, a questão do verbo chegar, e daqueles verbos que são sempre trabalhados nas aulas de regência verbal. Outra coisa que a gente pode encontrar também é a crase.

Seu Valença foi lançada em 1994 e é uma das faixas do disco Maracatu, Batuques e Ladeiras. A música também faz parte do CD Ciranda Mourisca, lançado

mil cópias no ano do lançamento em 1983, um compacto simples. Nesse mesmo ano, Hit lançou o LP Voo de Coração, que emplacou vários sucessos como Pelo Interfone, Pra Conversar, Casa Nova e principalmente

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A música é...

você vai ouvir agora é uma das faixas do álbum e é fruto de

0: conscientização ambiental e incentivar práticas sustentáveis entre servidores, colaboradores e a população em geral. A programação teve início na segunda-feira com a Feira de Orgânicos, realizada no estacionamento do prédio sede da Alesse. A coordenadora do Comitê de Responsabilidade Social, Erivânia Bernardino, destaca as atividades que seguem na próxima semana.
1: Vamos ter um painel no dia 17 que vai discutir os grandes cases de sucesso que a sociedade civil tem a demonstrar para que seja um modelo de Estado, de país, de mundo que seja sustentável. A gente vai discutir temas sobre justiça social, racismo ambiental, temas muito fortes e que merecem o nosso olhar, o nosso debate, o nosso acolhimento enquanto Casa do Povo. Também convido para o 18 e 19 que a CAGES vai estar fazendo uma atividade aqui na casa.

0: 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Quando as notas promissórias representarem prestações de um contrato, é conveniente guardá-las até que a dívida seja toda paga. As promissórias também podem ser utilizadas entre particulares, como em negociações de compra e venda de imóvel. Nessa situação, após quitar a dívida, você não pode rasgar a promissória, pois ela deverá ser apresentada para provar o pagamento.
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4: A Câmara dos Deputados aprovou projeto que aprova o texto da Convenção 187 da Organização Internacional do Trabalho, a OIT, sobre o marco promocional para a segurança e a saúde no trabalho. O texto da convenção foi adotado pela OIT em 2006 e busca promover a melhoria das condições de segurança e saúde no trabalho, com ações para prevenir lesões, doenças e mortes relacionadas à atividade profissional. A mensagem presidencial que encaminhou o texto ao Congresso destaca que a segurança e a saúde no trabalho passaram a ser reconhecidas pela OIT como parte dos princípios e direitos fundamentais no mundo do trabalho. Segundo o documento, a proteção à vida, à saúde e à integridade física dos trabalhadores é um direito humano básico. A convenção prevê que os países que ratificarem o texto adotem uma política nacional, com programas nacionais de segurança e saúde no trabalho. Essas medidas devem ser construídas em consulta com organizações representativas de empregadores e trabalhadores. O texto também valoriza a criação de uma cultura de prevenção para reduzir riscos no ambiente de trabalho. Ao defender a proposta, o deputado Hildo Rocha, do MDB do Maranhão, argumentou que aumentar a segurança no trabalho melhora a produtividade das empresas.
5: Para que nós possamos criar um ambiente de trabalho mais seguro, mais saudável, e isso favorece, logicamente, a nossa economia brasileira, melhora, sem dúvida nenhuma, o custo Brasil, porque vai aumentar a produtividade.
4: Hildo Rocha disse ainda que o aumento da produtividade torna as empresas brasileiras mais atrativas para investimentos. O deputado Marcel Van Hatten, do Novo, do Rio Grande do Sul, encaminhou um voto contra a proposta, por considerar que o texto da convenção interfere no trabalho do parlamento.
6: Com tratados internacionais que afetam a nossa soberania, o Novo orienta contra. Afeta a nossa legislação nacional e a capacidade do parlamento decidir o que é melhor para o trabalhador.
4: O plenário da Câmara aprovou também mais dois acordos internacionais. O protocolo de Montevidéu sobre compromisso com a democracia no Mercosul estabelece medidas a serem tomadas pelos países participantes em caso de ruptura da ordem democrática, incluindo fechamento de fronteiras e sanções políticas e diplomáticas. Também foi aprovado acordo com a Venezuela para a cooperação em ciência e tecnologia espacial, em projetos nas áreas de observação do território, telecomunicações, tecnologias e dados espaciais. O Brasil já mantém acordos similares com a Argentina, Peru e Colômbia. A Convenção da Organização Internacional do Trabalho sobre Segurança e Saúde no Trabalho e os dois acordos internacionais agora serão analisados no Senado. Da Rádio Câmara de Brasília, Daniele Lessa.

0: 16 favoráveis, algumas com favoráveis com modificação, consensuadas pelo deputado Guilherme Sampaio, representando a sua ação, e pelo deputado Queiroz Filho, representando a oposição. Isso é uma prova de maturidade, de cidadania que a Alesse faz para o povo cearense e para as demais casas legislativas estaduais do país. Tenho certeza que nós aprovamos o Código de Ética de Parlamentares mais moderno da nação, com direitos, com deveres, com obrigações, colocando a questão da inteligência artificial, das redes sociais, com limites de democracia e com limites de usar isso, sempre a bem serviço da população, e não através da injúria, da calúnia, da difamação, injuriar e caluniar as pessoas. Então, acredito que nós demos um salto de qualidade para essa legislatura ainda, para essas eleições vindouras, que é muito importante que a gente tenha limites e que deixe a população fazer o devido confrontamento e o que é fato, o que é fake, principalmente para a próxima legislatura, tendo em vista o avanço da tecnologia que a gente tem. Não podemos comparar que existe uso de rede social, de era digital, de tecnologia da informação, de uso da IA, o que tinha 20 anos atrás.
1: De acordo com o líder do governo na Alesse, deputado Guilherme Sampaio, o parlamento cearense tem agora um código de ética moderno, transparente e baseado na democracia.
2: São 61 artigos que foram discutidos pelos deputados e deputadas de todas as bancadas e nós tivemos uma experiência muito rica, muito produtiva, interagindo com deputados da base e da oposição, em que algumas pendências que eram necessárias de serem aprofundadas para aprimorar o texto foram integralmente solucionadas para que a gente aprovasse de forma consensual o Código de Ética mais moderno do país. Agora, nós temos um instrumento amplamente abrangente, definindo rigorosamente, com todo rigor, as infrações, inclusive em relação ao uso das redes sociais. Então, esse Código de Ética está

0: fiz foram, sobretudo, dizendo que é obrigação do parlamentar se conduzir em respeito aos direitos fundamentais. Direitos humanos são um pacto da sociedade, dizendo para respeitar a dignidade do outro, independentemente daquilo que pensa o outro, de quem seja o outro. É necessário que o outro seja respeitado, inclusive na sua divergência, porque respeitar aquele que concorda comigo é muito simples. O fundamental de um ambiente democrático é respeitar, inclusive, aquele que discorda de mim. Mas aí é necessário que o outro me respeite, e é por isso que o código, ele é importante na relação que eu devo ter obrigatoriamente com o outro. A ética é o que nos relaciona.
1: Na avaliação do deputado Tim Gomes, foi necessário fazer mudanças no antigo código de ética.
2: Toda instituição tem que ter seu código de ética, porque sem ele, os deputados ou os diretores de outras instituições saem do limite às vezes. O código de ética ajuda a frear os excessos. Esses excessos que é normal do ser humano, mas tendo o código de ética, acaba que o ser humano se adequa à realidade de um parlamentar. Veio na hora boa, o código de ética está sendo modificado, aperfeiçoado para momento de eleição, momento de dia a dia, momento de fiscalização, momento de comportamento na tribuna, momento de comportamento na casa, momento de comportamento do parlamentar na rua. Porque o parlamentar representa o povo, então ele tem que ser o exemplo para o povo.
1: O plenário da Alesc também aprovou, nesta quarta-feira, outros 17 projetos de parlamentares colocados na pauta de votações. Jota Lacerda, da Alesc FM.
3: 4h44.
4: O cantor e compositor carioca Martinho da Vila lançou em 2002 o disco Voz e Coração, produzido por Rio do Ora. Também neste ano, ao lado de Chico Buarque, Miúcha, Ana de Holanda, Cristina Buarque e Paulinho da Viola, participou da caixa de 4 discos, Acerto de Contas, de Paulo Vanzolini. Ouça Martinho da Vila cantando Nós Dois, do compositor mineiro Silvio César.

0: votação final na Comissão de Assuntos Sociais. O relator da proposta, senador Flávio Arnes, do PSB do Paraná, criticou a frequência atual de avaliações.
1: Realmente, esse acesso a uma regularidade de avaliações, isso causa um transtorno gigantesco para as pessoas e para as famílias. Temos que ser menos burocráticos.
0: O autor do projeto, senador Alan Rick, do Republicanos do Acre, também destacou a atenção às famílias.
2: Imagine só o transtorno para a família, o custo disso, inclusive emocional para a família.
0: O projeto determina também que o prazo de validade da carteira de identificação da pessoa com transtorno do espectro autista, que hoje é de 5 anos, passe a ser de 10 anos para crianças e adolescentes sem necessidade de avaliação e indeterminado para quem tem mais de 18 anos. Da Rádio Senado, Márcio Maturão.
3: 4h59.
4: A música O Lugar do Nosso Amor é de autoria do cantor.

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0: quarta-feira no entorno da casa kits sustentáveis com sacolas de TNT e papel semente para plantio doméstico. A iniciativa, chamada Sustentabilidade na Prática, é realizada pelo blog do jornalista Rogério Gomes, com apoio da Alesse. A iniciativa integra as comemorações pelos 10 anos do portal e tem como objetivo sensibilizar a população sobre adotar hábitos sustentáveis para preservar o meio ambiente. É o que explica o diretor do blog, Rogério Gomes.
1: A ideia é exatamente despertar a consciência da população de maneira geral para o descarte correto dos resíduos sólidos. São mais de 4 mil sementes que vão ser distribuídas no projeto, mas vamos realizar também ações em parques ambientais aqui de Fortaleza fazendo esse trabalho. Se cada um fizer a sua parte, certamente a gente vai ter uma cidade muito mais florida. Projeto em parceria com a Assembleia Legislativa, a Sustentabilidade na Prática, para a gente poder envolver a população de maneira geral sobre a importância do meio ambiente na nossa cidade.
0: A ação Sustentabilidade na Prática será realizada também em outros espaços públicos de Fortaleza, como o Parque Adail Barreto, ainda neste mês. Além das atividades presenciais, o projeto vai contar com uma campanha de comunicação institucional com produção de banners digitais, spots de rádio e vídeo institucional. Os conteúdos serão divulgados nos veículos oficiais da Alesse, como a Alesse TV, a rádio Alesse FM, o portal institucional da Assembleia Legislativa e no blog do Rogério Gomes. Com supervisão de Lúcio Filho,

CD MTV ao vivo, Nando Reis e os Infernais. Junto com sua banda, Nando canta nesse disco músicas inéditas, covers e sucessos eternizados do cantor. O projeto reuniu clássicos dos Titãs,

0: destaque.
1: O presidente da Aliança em Prol da Área de Preservação Ambiental da Pedra Branca, Daniel Tigel, reivindicou a suspensão do licenciamento para exploração mineral do Planalto Vulcânico do Sul de Minas Gerais. Ele participou do seminário sobre a exploração de terras raras, promovido pela Frente Parlamentar em Defesa da Soberania Nacional, na Câmara dos Deputados. Daniel disse que a região, forte em turismo e em agricultura, está ameaçada no momento por duas empresas australianas que pretendem adotar um modelo de exploração agressivo para a retirada do carbonato de terras raras. Segundo ele, o modelo é baseado em um ataque químico que levanta material radioativo e consome muita água. O especialista afirmou que os países que estão vindo explorar terras raras no Brasil querem ficar apenas com o refém.

0: projeto sobre a política de minerais críticos que está no Senado seja aperfeiçoado para fortalecer a questão da soberania nacional e aumentar a participação da sociedade nas decisões. O deputado Pedro Pizai, do PT de Santa Catarina, defendeu o projeto que cria a TerraBrás, uma estatal que controlaria a exploração de terras raras com o objetivo de desenvolver a sua industrialização. Ele é um dos autores da proposta.
1: A China, 30 anos atrás, não ganhava a guerra, mas de nenhum produto contra os Estados Unidos e a Europa. Em 30, 40 anos, ela que hegemoniza quase todas as áreas tecnológicas do mundo. É decisão política.
0: Segundo Silvio Costa, presidente da Rede pela Soberania, a China tem um controle estatal de produtos baseados em minerais críticos. Já os Estados Unidos, Japão e Austrália fazem parcerias com a iniciativa privada, mas o Estado exerce sua autoridade sobre a atividade. Da Rádio Câmara de Brasília, Silvio Minhato.
2: 5h31.
3: O cantor e compositor Almir Sater lançou em 1982 o seu segundo disco, Doma. O álbum reúne canções próprias e de parceiros, a exemplo

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3: Em link com a Alessi TV, passamos a transmitir do plenário 13 de maio. Sessão Solene em comemoração aos 37 anos do Grupo de Resistência Asa Branca, GRAB, e dos 25 anos da Parada pela Diversidade do Ceará. Solicitação do deputado Renato Roseno.

o excelentíssimo senhor presidente da

letra de Joaquim Osório, Duque Estrada e música de Francisco Manuel da Silva, ouviremos o

senhores. O grupo de resistência Asa Branca Grave é uma organização não...

excelentíssimo senhor deputado estadual Renato Rossi.

agradecer a presença da Lena Oxa, grande companheira, comunicadora. Obrigado, Lena. Muito grato.

solene em comemoração dos 37 anos do grupo de

excelentíssimo senhor deputado Renato Roseno. Padre Bezerra, gostaríamos de convidar o secretário Renan Ridley, secretário da Diversidade do Estado do Ceará, para fazer a entrega.

sexual do Ceará é um grande

vários aspectos, mas hoje eu fiz questão de me pronunciar aqui, embora brevemente. Então, deputado, já lhe saldo, e em seu nome toda a mesa, todas as pessoas que estão aqui nessa sessão solene, que tem um valor político e histórico para o povo brasileiro imensurável. Então, a Secretaria, a Política Pública de Igualdade Racial, hoje aqui representando a Secretaria da Igualdade Racial, está aqui com

pessoa humana. E, embora a Constituinte de 1988 não tenha se referido à orientação,

anos é um tempo muito jovem. Para nós que temos mais décadas do que três, né, de existência, então é um tempo muito curto da nossa história. Então a gente precisa saudar esse tempo, que é longo no sentido da gente dizer, puxa vida, 37 anos, que legal, que bom. Mas precisa saudar também que essa existência ela foi feita por muitas pessoas anônimas, que não ficaram registradas na história, cujos nomes foram esquecidos, desconhecidos, mas que certamente os seus corpos, suas consciências, suas existências estão cravadas.

225 na Câmara Federal, 157, para retirar direitos já conquistados. Por isso é tão importante a gente.

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realização dessa sessão solene. Fique agora com a Voz do Brasil.

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0: declaração do presidente Lula que colocou esta agenda na centralidade do processo de desenvolvimento brasileiro, mais 25 bilhões de reais para o crédito. Subentende que a FINEP deverá estar operando em processos de crédito direto e nas operações indiretas, mais na infraestrutura científica, quase 40 bilhões de reais esse ano.
1: Agora, o senhor mencionou na sua primeira resposta todo o contexto geopolítico que a gente vem vivendo, e existe um posicionamento estratégico da FINEP quando a gente fala da inserção internacional do Brasil, né? Porque a empresa acaba ajudando aí a definir onde o país vai apostar em desenvolver as suas pesquisas, seu desenvolvimento. Quais são essas áreas? Qual é a escolha estratégica nesse momento para o desenvolvimento de inovação no Brasil?
0: Nós estamos muito condicionados àquilo que se chama da nova indústria Brasil. No processo de reconstrução e transformação com o presidente Lula, nós entendemos que era necessário construir, por missões, uma nova estrutura industrial, baseada em capacidade científica, orientando a parte de inovação para a agroindústria, para a defesa, para a transformação digital, para a descarbonização, para perceber a mobilidade urbana, é necessário que a gente dê mais qualidade de vida à população e saneamento, e olhar também a base de infraestrutura para toda a parte de genética, ou seja, bioinsumos e biotecnologia. Isso acompanha a fronteira do conhecimento no mundo, que cada vez mais, pela emergência climática ou pelo olhar da introdução da inteligência artificial e pela robótica avançada, precisa ser alterado. Um dado importante para os ouvintes. 60% da pauta de exportação hoje brasileira ainda se condiciona a recursos naturais. Nós temos que ser protagonistas. Se queremos ser protagonistas, temos que cada vez mais incentivar a capacidade científica e olhar a fronteira do conhecimento agregando valor ao produto nacional.
2: Presidente, a partir do desenvolvimento dessas novas tecnologias, desses setores, como fazer, como converter isso em desenvolvimento na melhora da vida das pessoas?
0: Isso melhora porque nós estamos apoiando projetos na área de vacinas, por exemplo. Nós estamos apoiando projetos na área de bioinsumos, que é necessário para a questão de alimentos. Nós estamos apoiando projetos na área de fertilizantes. Estamos apoiando projetos relacionados à descarbonização. Portanto, isso, como o presidente Lula colocou muito claramente, nós estamos num momento de estabilidade,

0: Centro-Oeste impulsionar suas cadeias locais.
1: E como é que a FINEP atua em diferentes regiões do país para diminuir essa desigualdade?
0: Ela atua, na verdade, nesses segmentos que eu acabei de mencionar e perceber.

realizados 57 leilões federais de rodovias, ferrovias, portos e aeroportos em 3 anos.

16 bilhões de reais destinados a

no Brasil.

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2: Seguindo com o seu Qual é o Tom do Ceará, hoje recebendo Robson Medeiros, 35 anos de profissão. Robson, e quando uma pessoa se dedica tanto tempo à música, principalmente aqui no Ceará, que tem aquele pensamento que é muito difícil ser músico, como foi assim que você despertou? Eu sei que você começou, os seus pais lhe deram muito essa bagagem, né? Como foi o despertar, o eu vou viver de música?
4: É até meio que o que eu vou falar aqui é bem conhecido assim,